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0: Valeu, Rio Negro e São Limões. Obrigado, rapaziada. Obrigado pelo carinho de estar aqui com a gente. Mas vocês não vão embora, não.
1: Não?
0: Era um pouquinho.
1: Fica mais um pouquinho.
2: Vamos lá.
0: O negócio é o seguinte: quando a gente recebe uma dupla como Rio Negro e São Limões do palco, não dá pra ficar só pulando, não. Essa rapaziada aqui tem aquelas modas de murida que eles têm que machucar a gente.
1: Vai doer pra lá.
0: Ó. Tem alguma coisa aí pra...
1: Que bonitinho.

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2: Bom, gente, a Mesa da Amargura é um projeto que eu venho há muito tempo querendo colocar em prática, né? Nesse momento especial, quero agradecer a presença de cada uma das pessoas que fazem presença aqui na mesa e agradecer por acreditar nesse projeto. Mais um anjo de amor para vocês.

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0: hein? Thalita Mel.
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0: Olha eu aqui de novo, olha eu aqui de novo. Bom dia, bom dia, bom dia, bom dia. Que coisa boa, né? 5:05. 5:05, olha eu aqui de novo no Som da Cambucá FM. Manhã de quarta-feira, 23 de setembro. Pra você que tá do outro lado, obrigado pelo carinho. Pra você que tá ligadinho já com a gente, né? Que coisa boa. Muito obrigado pelo carinho da audiência. Estamos chegando manhã de quarta-feira, 23 de setembro. Pra você que tá de idade nova, felicidade, viu, Xaropinho? Xaropinho tá dormindo ainda, tá dormindo. Tá dormindo.
1: Oxe.
0: Meu filho também não chegou por aqui ainda, né, meu filho? Chegou não. Bom dia, bom dia, bom dia pra você que tá do outro lado retransmitindo nossa programação. Em nome da Casa do Bolo, nosso amigo Langstein e Dona Bebeta também já tá ligadinho com a gente, viu? Nosso amigo Carlos de Pininha, ao lado da escola João David Souza. Olha a hora, Carlos, olha a hora. Ô, meu filho, Carlos já se levantou primeiro que a gente, viu? Muito obrigado pelo carinho da audiência. Eu tô chegando nesta quarta-feira, meu filho. Vamos embora, vamos cuidar. Até às 7 da manhã, tamo juntinho.

0: Eita, nós vivemos unidos, queridinha. Ô, meu filho, agora eu vou lhe dizer. Meu filho chegou, hein? Ô, meu filho, agora é um ciúme da gota serena, viu? Viu, xaropinho? É um ciúme.
1: Eita, forró arretado. A conha forró no rádio do povo, Claudinho. É o forrozão da Cambucá. É bom demais, macho.
0: É bom demais, macho, é bom demais. Agora tem uma coisa, xaropinho. Pense num ciúme louco, hein? Não é. Aí tem ciúme, né? Triscando nem arranhando, não, viu, Xarabinho? O cabo que tem um ciúme desse, ele é doente, cara.
2: Rapaz!
0: Aí vem. 5 da manhã, mais 15 minutos. 5 e 15.

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Mais uma vez, aplausos para a dupla.

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1: Vamos aplaudir Raimundo Nonato e Nonato Costa.
2: Salve, Luiz!

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1: Eita, meu filho, isso não é brincadeira, isso não é brincadeira. Nunca mais eu vou mangar de capeta e de caveira. Você gosta de mangar de capeta e de caveira, Xaropinho? Gosta? É. Não mangue não, viu? Não mangue não. Ô, Xaropinho, tira o capeta e a caveira não. Coloca aqui a preguiça de vovó, vai. A preguiça de vovó.
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6: E esta música é pra todas as moraninhas loucas desse nosso Brasil. Bora simbora, vamos chatear.

0: Eita, meu filho, que coisa boa, que coisa boa, né? Tá vendo, bebê? É, tá aí os nonatos, né? Os nonatos falando de Deus é bom demais, né, Xaropinho? Aí, falou de Deus, não tem aparelho, não, né? Deus é bom todo o tempo, né?
1: Rapaz!
0: 5 horas e 47 minutos. 5h47 nessa manhã de quarta-feira. Meu amigo Bola da Mercearia aqui no Alto das Oliveiras. Um abraço aqui pra Bola, viu? Deixa eu também mandar um abraço aqui, ó. Meu amigo Beto Liliane, no ponto certo, né? Beto Liliane. Lembrando que o ponto certo é na terça e na quinta-feira. Nosso amigo Betão tá em sua residência lá no sítio Manduri, né? Tá nos ouvindo. Um abraço, Beto! Tá ouvindo aí pelo nosso aplicativo, né? Um abraço, viu?
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0: Essa é a programação da sua Cambuca FM, despertando você. Isso mesmo, Claudinho Silva. A gente começa às 5 da manhã, né? Despertando você, viu? Aqui a gente toca tudo, né? Ô, meu filho, passa aí, meu filho. O WhatsApp tá liberado, viu? É. É o 98222-6525, viu? 8222-6525. Esquece do 9 não, né? Vamos. Já era, meu WhatsApp liberado.

0: dono da casa chegou com a molesta. Chamou a atenção de Dona Carolina. Dona Carolina, vem cá. O povo anda falando aí que a senhora tem um cheiro diferente. É verdade?
1: Boa! Sei disso não. É invenção do povo.
0: Ah, é invenção do povo.

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Olha a hora, meu filho, olha a hora. 5 da manhã, mais 59 minutos. Estamos chegando às 6 da manhã. Que coisa boa. Xarope, xarope. Deixa eu mandar um abraço aqui pra Gilmar. Tá ligadinho com a gente, né? Um abraço, Gilmar. Gilmar tá indo trabalhar, tá nos ouvindo, né? Mandando um abraço aqui pra sua filha, né? Aqui no, nas Oliveiras. Pronto. Abraço pro meu amigo Branquinho também aqui próximo da Vila do Campo. Meu amigo Bola da Mercearia, bom dia, Bola. Bola é o número um, viu? É, Bola tá sempre curtindo aqui a nossa programação. Xaropinho, vamos embora, vamos cuidar, intervalo. Ah, intervalo não, estamos chegando às 6 da manhã, né? Oração pela família.

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5: O cangaceiro e a invasão. 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

Olha a hora, meu filho, olha a hora. Não fresque não, xarope. Seis horas e 13 minutos. 6 da manhã, mais 13 minutos. Vai, xarope, faça isso comigo, rapaz. Olha... Deixa eu mandar um abraço aqui pra Carlos de Pininha, ali ao lado da escola João David Souza, onde você encontra galinha da melhor qualidade. Galinha batida na hora, né? Feito caldo de cana, viu? É, temos galinha na hora, meu filho. Deixa eu mandar um abraço aqui também pra galera lá na Casa do Bolo. Nosso amigo Langstein, Dona Bebeta. 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Temos os melhores bolos pra você, vários sabores, viu? É, temos vários lá pra você escolher. Como é? Meu filho gosta de chocolate. Chocolate, morango. Né, meu filho? É. Ó, deixa eu mandar um abraço aqui também pra Anilda Silva, lá em Santa Cruz do Caparibe, né? Anilda Silva, ela gosta de toada, viu? Viu, xarope? Gosta de toada, gosta de cantoria, né? De canções. Um abraço pra Anilda Silva, toda a família, né? Ela é defensora da cultura também, viu? É... Abraço pra Nicinha Sertaneja. Também tá ligadinho com a gente aqui no Alto das Oliveiras. Eita! Seu Antônio Poeta, abraço, viu, seu Antônio?

Eita, tá aí! Fui um vaqueiro traído, fui um vaqueiro enganado. Mas se você foi um vaqueiro enganado, meu filho, tenha calma, né? Não se iluda mais não, viu? Já foi traído uma vez, não se iluda mais não, porque o bicho pega, viu? É, o bicho pega. Tá aí. Ô, meu filho, coloca essa daqui pra mim. Coloca essa daqui aqui assim, ó. Cadê? Isso, vai.

É nos 10 pés de Martela Lagoano, xaropinho. 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Não te lute com outro canto, não, viu? 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É, xaropinho, é. Seis horas e 22 minutos. 6:22. Depois das 6.

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1: Olha, 6 horas e 35 minutos, 6 e 35, meu filho. Projeto Ajudar o Próximo, tá certo? Vamos bater a meta, né, esse ano, se Deus quiser, viu? 3 mil sacolinhas, né? Você que tem brinquedo usado também, você pode fazer sua doação. Aqui em Santa Maria temos na Bombonera do Nado, não é isso? Ou você também pode acompanhar nas redes sociais, lá tem todas as informações sobre esse lindo projeto, né, de ajudar o próximo, tá bom? Dia 12 de outubro, não é isso? Esse projeto, Santa Maria, Frei Miguelinho, Toritama, Vertente, Surubim, enfim, toda a nossa região tem uma turma muito grande, né, que Dia das Crianças passam, né, em todas as ruas, né, destas cidades. Surubim, Santa Maria, Frei Miguelinho, Vertente do Lério, né, Vertentes, Toritama e por aí vai, não é isso? Então, um abraço aí para Felipe e equipe, né? É luta, viu, Xaropinho? É luta. São mais de 3 mil sacolinhas. Vamos bater a meta, né? Esse ano, 3 mil. Pronto. Se você tiver sua criança em casa que tem aquele brinquedo que não usa mais, mas que serve para outra pessoa, né? Que não seja quebrado, né, meu filho? Tá velhinho ali, mas lavou. Dá para outra pessoa usar, né? Outra criança, não é isso? Então, vamos ajudar. Também roupa, sapatos, né? Então, você ajuda da forma que você quiser, tá bom? Eu ajudo, viu, Xaropinho? Todo ano a gente dá um pouquinho, né? Você pode ajudar com pipoca, com bala, com pirulito, né? Pode falar, não conheço, então faz o Pix. Você entra lá no projeto, né? Ajudar o próximo. Projeto Ajudar o Próximo. Você vai ver que tem lá Felipe, tem tudo certinho e a orientação, tá bom? Eita, que coisa boa, meu filho, que coisa boa. 6h36 agora.

Olha, tá aí João Lourenço, né, cantando pra gente, rapaz. É meu filho, bonito, bonito. 6h40, 6 horas mais 40 minutos. É Zé Azul, Cambuca FM, despertando você. Abraço aqui pra Nildo Silva, lá em Santa Cruz do Capibaribe. Toda a sua família, né? Meu amigo Gilmar, tá dizendo que tá chovendo muito lá em Marambá, né? Muita chuva, Claudinho. Graças a Deus, né, Gilmar? Foi uma semana que tá chovendo, né? Gilmar tá mandando um abraço aqui pra sua filha Vitória, né? Aqui no Alto das Oliveiras.

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1: Olha, essa daqui foi pro nosso amigo Bola, viu, Xaropião? Nosso amigo Bola da mercearia, tá ligadinho com a gente. Vaqueiro e motorista, Cláudio Rios. Eita, que coisa boa, é. Deixa eu mandar um abração pra galera no Pet Shop, no centro da cidade. O Pet Shop agora tá com novo endereço, viu, Xaropião? É, novo endereço aí, o Pet Shop. Um abraço pra essa turma boa, né? A gente vamos organizar aqui, meu filho. Organizar aí pra colocar o... Pronto, pronto. Vamos embora. Tá chegando aí na sequência o guia eleitoral. Horário reservado aos partidos políticos. A gente se encontra amanhã, a partir das 5 da manhã. Lembrando que às 8h30, logo depois do programa Rota da Notícia, a Rota da Notícia às 7h30, viu? Com Gilson Fernandes. Vem aí o guia eleitoral, na sequência Gilson Fernandes com as principais notícias. E logo depois tem show da Cambucá, Claudinho Silva. Vai pra gente ficar até o meio-dia aí, ó. É, dentro do show da Cambucá tem Padre Reginaldo Manzotti. Muita música boa, né? Pra você que ficou ligadinho comigo, obrigado pelo carinho. A gente se encontra amanhã, se o nosso bom Deus permitir.

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1: 16% conseguem fazer isso. São jovens que acordam cedo e batalham o dia inteiro para equilibrar as duas rotinas. E quando o diploma finalmente chega, começa um novo desafio: encontrar um emprego na área para a qual se prepararam.
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1: Ótimo dia, minha gente. Estamos chegando para mais uma edição do programa Rota da Notícia. A partir de agora, você fica sabendo o que aconteceu nas últimas horas aqui em Santa Cruz do Capibaribe, no Agreste e em todo o estado de Pernambuco. O mundo da segurança pública, o cotidiano da cidade, você acompanhando tudo em primeiríssima mão com a maior e melhor equipe do jornalismo policial de toda a nossa região. Estaremos juntos com você pela próxima uma hora, abordando todos os assuntos sem medo de falar a verdade. É claro que vamos trazer para você que está aí do outro lado as informações com a nossa equipe que já está em campo buscando todos os assuntos para que você comece o seu dia muito bem informado. Vamos juntos até às 8:30 nesta edição de terça-feira, aliás, quarta-feira, 23 de setembro de 2026. Daqui a pouquinho você confere detalhes aqui comigo. Jovem morre após acidente na PE-90 em Surubim. Cavalos soltos geram preocupação aos condutores da PE-160 no distrito de Poço Fundo. PRF e IBAMA resgatam 140 filhotes de papagaio do tráfico de animais no município de Floresta. PF cumpre mandados no interior de Pernambuco por suspeita de fraude em domicílio eleitoral. Corpo é encontrado carbonizado na zona rural de Quipapá. E ainda, homem é morto com golpe de faca pela esposa durante discussão no sertão do estado. Essas e outras notícias você confere aqui, agora, no Rota da Notícia. Sejam todos bem-vindos e bem-vindas, porque a partir de agora teremos uma enxurrada de informações através do rádio e também através da internet. Estamos ao vivo com o nosso programa através do Santa Cruz Online. Você pode assistir no seu celular, no seu tablet e na sua TV o nosso programa que está sendo gerado ao vivo. E ao final desta edição você pode assistir a qualquer horário. Basta acessar a pasta de vídeos ao vivo do YouTube e, claro, assistir o nosso programa através do nosso canal. E se você ainda não é inscrito, se inscreve lá no canal Santa Cruz Online e ative as notificações para você não perder nenhum dos nossos conteúdos. Estamos ao vivo também pela Rádio Vale, Rádio Cambuca FM, Jataúba FM e Rádio Pará FM, emissoras que repercutem o nosso programa todas as manhãs e nós ficamos honrados pela parceria. A gente já começa a edição de hoje trazendo para você o contato da nossa redação, para você mandar sua mensagem de texto, sua mensagem de áudio, imagens, fazer a sua denúncia, fazer o seu agradecimento, solicitar a nossa equipe de reportagem até a sua localidade. 8938-0000. Repetindo para você, 8938-0000. Esse é o canal para você mandar a sua mensagem, fazer o registro da sua audiência. Manda tua mensagem aqui pra gente também através desse contato. 81-DDD-989-38-0000. Então, estamos esperando por tua mensagem, por tua sugestão de pauta e é claro que a nossa equipe vai analisar com muito carinho e profissionalismo para chegar até você. A gente traz detalhes agora no comecinho do programa de um jovem de 25 anos que morreu em decorrência de ferimentos provocados por acidente de trânsito. Esse caso aconteceu na rodovia PE-90, próximo à entrada do bairro Xando Marinheiro, em Surubim, aqui no Agreste do estado. Segundo informações de testemunhas, a vítima foi o Daniel Arruda Maciel. Ele pilotava uma motocicleta quando outra moto, modelo XRE, em alta velocidade, colidiu na traseira da moto de Daniel, que acabou caindo, né? Vale destacar que o Daniel acabou também atingindo a traseira de um reboque com a força deste impacto. O rapaz foi arremessado e ficou com a moto completamente destruída. Daniel foi socorrido pelo SAMU, recebeu atendimento inicial na unidade de saúde local, depois foi transferido para o Hospital da Restauração no Recife, onde deu entrada com emergência na suspeita de morte cerebral. O óbito foi constatado na última segunda-feira, dia 21. A Polícia Civil do município instaurou um inquérito para investigar as circunstâncias deste acidente. Uma mulher de 42 anos foi detida pela Polícia Militar durante uma ação do BEP em Lajedo, aqui no Agreste do Estado. A ocorrência foi registrada no bairro do Mutirão. Durante a ação, a mulher foi abordada e em sua bolsa foram encontradas munições calibre 380. Ao ser questionada, ela informou possuir uma arma de fogo em sua residência. Nas buscas feitas pelo efetivo no imóvel, os policiais localizaram a pistola do mesmo calibre, né? Uma pistola calibre 380, munições do mesmo calibre, munições 9mm e 21 bolsinhas Ziplocs com maconha, além de R$ 31 mil, R$ 31.719 em espécie. A mulher e todo o material apreendido foram encaminhados para a Delegacia de Polícia Civil de Garanhuns para a adoção das medidas consideradas cabíveis. A gente traz agora recadinho dos nossos anunciantes. Em um minuto, estamos de volta para trazer outras informações.
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1: Olha, preste atenção nesse caso que a gente vai trazer aqui agora. Fato que chamou a atenção e que segue repercutindo aqui em nossa cidade. Um indivíduo partiu para cima da GCM após denúncias de que ele estaria agredindo a própria mãe aqui na Terra das Confecções. Nós vamos trazer mais detalhes agora em reportagem exclusiva aqui no Santa Cruz Online.
4: Exatamente, e mais uma situação apresentada pelo efetivo da Guarda Civil Municipal aqui de Santa Cruz do Capibaribe. Estão apresentando o Heitor, que você visualiza através das nossas imagens. De acordo com os primeiros informes, ele se utilizando de uma tornozeleira eletrônica, porém bastante alterado também no dia de hoje. Eu converso nesse momento com o inspetor Hels, que pode ser repassado, guerreiro, de informações sobre essa situação. Mais uma vez, boa noite.
5: Boa noite. Recebemos uma denúncia de nossa central, onde no bairro Rio Verde tinha um filho agredindo uma mãe. De pronto, por se tratar de uma situação bem delicada, a gente foi ao local e ao chegar na rua visualizamos, seguindo para uma residência, um rapaz. Tendo em vista que a rua um pouco escura, mas ao aproximar a gente percebeu que ele estava tornozelado. Porém, ao visualizar a guarnição, ele entrou na residência. Fomos de pronto até o local e ao chegar indagamos o mesmo sobre o ocorrido. E o mesmo apenas nos perguntou se tínhamos algum mandado para adentrar na residência. Nós informamos que não fomos para entrar na residência, sim para saber dos fatos, pois as informações era que uma senhora, uma mãe, estava sendo agredida pelo filho. De pronto, a senhora respondeu na parte interna da residência que não tinha tido agressão alguma. e queria abrir a porta. Ao ela abrir a porta e ter nos informado também que um mesmo não tinha agredido ela, um mesmo de já bastante alterado, pois posteriormente tivemos informações que o mesmo estava, parece, no comício ou em algum canto aí nessas passeatas políticas e tinha ingerido bebida alcoólica. Bastante alterado, partiu para cima da nossa guarnição para nos agredir fisicamente, como também com palavras de baixo calão. Tal, e tivemos que contê-lo, né? Tivemos que usar a algema, conforme súmula vinculante, né, do STF, vinculante número 11. Tivemos que, para poder preservar a gente e ele também, né? Depois estava bastante alterado, como eu informei.
4: O guerreiro, a tornozeleira, por qual crime foi possível se contactar?
5: Segundo, perguntamos ao mesmo, o mesmo não respondia nada, mas a mãe informou que foi através de um roubo que teve aqui na cidade. Em um comércio, porém ele não estava envolvido, simplesmente foi de gaiato, estava com um colega, enfim. Ele, pelo uso da tornozeleira, por ele estar, ele estava fora de hora, tendo em vista que ele é para estar até as 22 horas. Mas, segundo a mãe, ele está brigado com a esposa, pois ele reside em outro bairro, no Santa Teresa. Ele tinha ido lá para ver se adentrava a residência para fazer a carga da tornozeleira eletrônica. Como não teve esse, retornou para a casa da mãe.
4: E acabou misturando bebida, remédio e a confusão com a própria mãe.
5: Sim, sim. E a mãe disse que tinha dado um remédio, parece que o Conazeplan tinha dado um remédio a ele, para ele se acalmar, porque ele faz uso, às vezes, desse remédio, pois ele é muito alterado. Aí eu acho que por conta da bebida e o remédio também, né, ele bastante alterado. Aí quando viu a guarnição, se exaltou e achou que não ia dar em nada. Segundo ele aqui, já dizendo, daqui a pouco eu tô de saída de novo, vocês vão ficar por aqui. Você vê que ele tá bem, bem estressadinho ali ainda.
4: Já foi adiantado pelo policiamento civil quais os procedimentos?
5: Não, a princípio não, mas provavelmente possa ser que ele fique por aqui ou seja aberto uma portaria para ser investigado o caso, né?
4: A mãe chega a representar contra o indivíduo aqui na delegacia?
5: Não. Não, lá mesmo ela acabou ficando, ela estava bem, bem estressada também, segundo ela faz uso de medicamentos também, mas há pouco a mesma acabou chegando aqui na delegacia. Mas como eu informei anteriormente, segundo ela, não houve agressão dele para com ela.
4: Algo mais a acrescentar? Fique à vontade.
5: Não, sobre esse fato não, mas acrescentar a população de Santa Cruz, que pode contar 24 horas com nossa Guarda Civil Municipal, estamos à disposição, qualquer informação será mantida no sigilo e pode entrar em contato com a nossa central de monitoramento, que iremos atender o mais breve possível.
4: Você relembra mais uma vez qual é o efetivo presente nessa situação?
5: É a guarnição do inspetor aqui que se faz presente, subinspetor Reus, juntamente com o GCM Militão e o GCM Moséas, e na outra guarnição a guarnição do GCM Leite, Dias e Derlan.
4: Tá aí, situação registrada na delegacia de plantão de Santa Cruz do Capibaribe. As imagens são do R12, a reportagem é do Anderson Mardoqueu.
1: Obrigado, Anderson, pelas informações. Nós vamos para o intervalo agora e daqui a pouquinho a gente volta para falar de animais soltos que estão provocando acidentes e colocando a vida de pessoas em risco na PE-160. Já já esse assunto vira destaque aqui no nosso programa. Daqui a pouquinho também tem abraço para você que está curtindo, comentando e compartilhando esta edição. Voltamos já já.
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1: Estamos de volta aqui com Rota da Notícia, agradecendo a você que está ligadinho com a gente através da Rádio Vale, Rádio Cambuca FM, Jataúba FM, Rádio Pará FM também aqui no circuito com a gente. Obrigado a você, internauta, nos assistindo na sua TV, no seu celular ou no seu tablet. É um privilégio poder contar com a sua audiência. Deixa eu passar aqui rapidinho e abraçar os nossos amigos e amigas que estão deixando recados aqui pra gente. Bom dia, Gilson, aqui no Santa Teresa, Cláudio da Malhada, Moreira Forrozeiro, né? Mensagem aqui do Vanderlei pra gente. Beta Souza também tá na audiência. Ana Paula tá em São Domingos. Maria Madalena. Claudana Cigaldino tá mandando os parabéns para Cleide, né? A Cleide que está fazendo idade nova hoje. Parabéns, Cleide. Tudo de bom na sua vida. Muitos anos de vida. Muita sabedoria, paz e saúde para você, tá? Um abraço, Kleber Santana, que está em Toritama. Edivaldo Batista também está por aqui. Jéssica Alves, de São Domingos. Givanildo Ferreira, de Toritama. Verineide Cavalcante. Um abraço para você também. Josué Aleixo, Josué Eletricista, tá com a gente aqui na audiência e tá mandando um alô para todo mundo lá do Salão de Davi, inclusive para Jerônimo, que não sai de perto do celular ligadinho aqui no Rota da Notícia. Valeu, Jerônimo, valeu, Josué. Um abraço para o Lorival Raposo, que tá em Brejo, na escuta. Sandra Silva também tá por aqui, Jane Amorim. Vânia Ferreira, Ezonete Maria, tem muita gente boa nos acompanhando e nos resta agradecer a todos vocês que estão na audiência nos acompanhando nessa manhã. E deixa eu reforçar aqui mais uma vez o contato da nossa redação, contato do Santa Cruz Online do programa Rota da Notícia, 8938-0000, tá certo? Manda o teu recadinho pra gente, a tua sugestão de pauta, tem problema aí na tua rua, manda pra cá, solicita a nossa equipe de reportagem pra ir até você, que a nossa equipe vai chegar até a sua localidade. Dá 81-DDD-989-38-0000, esse é o canal pra você fazer contato aqui com a gente. Imagens divulgadas nas redes sociais mostram cavalos soltos na PE-160, no distrito de Poço Fundo, zona rural aqui de Santa Cruz do Capibaribe. Os registros foram feitos no dia de ontem. Um vídeo gravado por um motorista mostra os animais caminhando pela rodovia. A presença de cavalos na pista tem causado preocupação entre condutores que trafegam pela localidade devido ao risco de acidentes. Até o momento, não foi informado se o proprietário dos animais foram localizados, né? Se foi localizado, porque são pelo menos 3 animais correndo aí na pista, né? E aí não se sabe se é de uma pessoa só ou de mais pessoas, mas até agora, dono que é bom, nada, né? Como sempre, o dono nunca aparece. Acontece acidente e o dono nunca aparece.

0: determinada velocidade, se acaba todinho. E dono que é bom não aparece para se responsabilizar. Agora pegue um desse e leve para casa. No instante aparece dono. No instante. É lamentável que esse tipo de situação ainda tenha que ser discutida em um programa como o nosso. Porque esse tipo de coisa é o mínimo que o dono ele deve ter na mente. Cuidar do animal e ter um lugar adequado para ele. E não deixar solto assim, como vem acontecendo nos últimos dias na PE-160, na PE-90, na BR-104. De uns dias para cá, a gente vem noticiando diversas situações envolvendo animais soltos na pista. A gente roga a papai do céu que não aconteça acidente. Mas a gente sabe que animal solto na pista é um prenúncio de acidentes acontecendo, de forma lamentável. Então você que não tem condição, olha, se disfarça do animal, né? Ou se não, procure fazer um curralzinho aí na sua casa, do lado da sua casa, pertinho aí. Mas não deixe solto não, não deixe amarrado em beira de pista não, porque pode se soltar e pode provocar acidente. E a vida das pessoas importa bastante. A gente traz detalhes para você agora de uma idosa de 92 anos que morreu engasgada. Esse caso aconteceu em Cupira. Quem traz detalhes para a gente é o repórter Adielson Galvão.
1: Vítima, dona Ernestina Maria da Silva, que era conhecida como dona Tina, tinha 92 anos de idade. Esse caso ocorreu na rua Novo Horizonte, no bairro do mesmo nome. Tô aqui com a Rosa, que é filha da vítima, né? Tá aqui no IML de Caruaru, inclusive o corpo acaba de ser liberado, ela tá aguardando a liberação do corpo justamente para seguir viagem lá para Cupira. Rosa, ela era saudável?
2: Saudável, ela tinha uns probleminhas de pele, mas eu estava sendo bem acompanhada pelo médico e estava bem. Aí no dia de ontem ela almoçou bem, aí quando foi à noite ela pediu um caldinho de feijão para comer e tal, aí ela disse, não tem carne? Eu disse, tem mãe. Aí ela, eu quero. Aí comeu os pedacinhos de carne, daqui a pouco ela estava sufocada e eu corri para acudir ela e ela... É, não respirava e eu fazendo as movimentações no estambo dela, no, nas costas dela, tudo, chamei meu esposo, ele veio me ajudar, aí chamei o bombeiro, o neto dela, veio, aí tentou reanimar ela, mas a gente pegou ela, ainda levou para o hospital, mas ela chegou no hospital já sem vida.
1: Ô Rosa, e quando a gente passa por um perrengue desse, né? Um parente sufocado ali, engasgado e tal. Infelizmente, a gente não sabe como agir, né? Porque a grande mídia, ela não passa dicas, né? Não existem campanhas publicitárias para a gente aprender a salvar vidas de pessoas que sofrem engasgos, né?
2: Foi um desespero muito grande na hora, eu fiquei desesperada. Aí chamei bombeiro, tudo, mas infelizmente se foi.
1: Pois é, inclusive você disse que chamou o neto dela, que é bombeiro, né? O rapaz, ele tem conhecimento.
2: Ele tem conhecimento, né? Sim, ele fez todos os procedimentos que é necessário, mas não teve jeito.
1: Você estava me falando, dizendo a você que ela viveu muito, né? 92 anos de idade, você disse que a mãe dela morreu com 101 anos, sim. Ou seja, a longevidade é uma marca da família.
2: Sim, sim, sim.
1: A dona Tina, sim, deixou quantos filhos, Rosa?
2: 8 filhos.
1: E qual a imagem que você vai guardar da sua mãe?
2: Ah, muita lembrança boa, muita coisa boa da minha mãe, trabalhadeira. Muito, muito trabalhadeira, uma mulher honesta. Uma mulher que tomou conta dos filhos sozinha, porque meu pai faleceu muito novo, né? E ela foi quem tomou conta de tudo.
1: Da guerreira.
2: Guerreira, muito.
1: Josival mora próximo lá de vocês. Pronto. E conhece ela, né? Conhece. Amiga da família e tal. Josival estava dizendo que ela era a pedreira, então ela mesma construiu a casa onde
2: ela
1: residia.
2: Ela mesma fazia o serviço dela. Até ontem mesmo, se eu tivesse, ela estava na minha casa, porque meu irmão que morava com ela, ele faleceu, tá com 8 meses, e aí ela só tinha eu aqui, né? Tem mais os outros irmãos, mas é tudo por fora. E eu tomei conta dela, levei ela pra minha casa, ela tava na minha casa.
1: Rosa, nosso sentimento de pesar a você e a toda a família, viu?
2: Obrigada, viu? Obrigada.
1: Pois é, gente, tá aí, que pena, né? A idosa de 92 anos de idade, que infelizmente acabou perdendo a vida, né? Morreu engasgada, dona Ernestina Maria da Silva, dona Tina, como era conhecida, de 92 anos de idade, caso que aconteceu na rua Novo Horizonte, no bairro do mesmo nome, lá na cidade de Cupira.

0: Jandira. O corpo da idosa foi encaminhado aqui para o IML de Caruaru. As imagens são de Tiago Raimer, repórter Adielson Galvão.
1: Obrigado, Adielson, pelas informações. Daqui a pouquinho você volta aqui no programa com outros assuntos. Mas agora nós vamos trazer recadinho dos nossos anunciantes, um minuto de recado. E eu te espero aqui com a gente para a gente continuar com a nossa pauta, trazendo mais informações para você começar o seu dia muito bem informado.
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1: O Centro de Triagem e Reabilitação de Animais Silvestres da Agência Estadual de Meio Ambiente recebeu 140 filhotes de papagaio verdadeiro e papagaio do mangue, que foram resgatados em situação de tráfico de animais silvestres em floresta no sertão de Pernambuco. Os filhotes eram transportados em condições inadequadas e chegaram ao centro de reabilitação debilitados. Após uma triagem realizada pela equipe, os animais passaram a receber os cuidados veterinários. Biólogos e tratadores, né, estiveram realizando esse tratamento inicial a estes animais. Vale destacar que dois morreram ao longo, né, desse trajeto após chegarem no centro de triagem. Eles foram apreendidos em uma ação conjunta da Polícia Rodoviária Federal e do IBAMA no último sábado, dia 12. As informações foram divulgadas na segunda-feira, dia 21. Durante a avaliação, os profissionais identificaram sinais de desnutrição e maus tratos. Alguns filhotes apresentavam larvas de mosca no corpo. Outros tinham indícios de queimadura no papo. E aí, para quem está nos acompanhando nas imagens, né, para quem está através do nosso canal do YouTube, esses animais estavam em caixas de papelão. E aí me impressiona a quantidade, 140 ao todo, de papagaio verdadeiro e papagaio do mangue, que consequentemente seriam vendidos em feiras clandestinas aqui do estado de Pernambuco. A apreensão aconteceu em floresta, no sertão do estado, mas consequentemente esses animais poderiam estar sendo levados para outro lugar, mas a origem deste lugar não foi repassada para a nossa equipe de reportagem através do trabalho da Polícia Rodoviária Federal e do IBAMA, mas os animais foram recolhidos e agora ficarão, né, sobre os cuidados do CETRAS. E vale destacar que a situação de maus tratos não só configurada pelo transporte nas caixas, né? Porque só fizeram furar uns buraquinhos ali nas caixas e tapar essas caixas com pó de serragem, pó de serraria, e colocar esses animais dentro. Mas aí a configuração de maus tratos também se dá por conta de queimaduras que foram encontradas em alguns desses animais e larvas de moscas que já estavam tomando de conta de alguns desses filhotes. De forma lamentável, muitos animais sofrendo com esse tráfico desses animais, desses pássaros, mas graças ao trabalho da PRF e do IBAMA, esses animais foram recuperados e logo logo serão soltos na natureza após passarem pelo trabalho de reabilitação. A gente traz detalhes agora do corpo de um homem que foi encontrado carbonizado no sítio Tapado, zona rural de Quipapá, na Mata Sul de Pernambuco. Segundo relatos de moradores, um veículo de modelo não identificado teria chegado à área e permanecido por aproximadamente 10 minutos antes de deixar a localidade. Cerca de 3 horas depois, o corpo foi encontrado, a vítima identificada como José Williams dos Santos. Segundo informações, ele era do município de União dos Palmares, em Alagoas, onde recentemente teria sido detido após ser acusado de pinchar símbolos associados ao nazismo em postes da cidade. O caso segue sendo investigado pela Polícia Civil. Agora me diga, se uma criatura dessa, se vivesse na época do nazismo, se ele não era o primeiro a ser colocado dentro de uma jaula. Sinceramente, às vezes eu quero acreditar que tem gente que não tem um pingo de juízo na cabeça mesmo não, viu? Ele saiu pichando na cidade símbolos do nazismo e acabou, né, sendo preso naquela oportunidade. E na ocasião, poucos dias depois, encontrado morto com o corpo carbonizado. Tem recadinho agora dos nossos anunciantes. Em um minuto eu volto com mais informações.
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1: O mototaxista Marcos José da Silva, de 40 anos, morreu após sofrer um acidente na última segunda-feira na BR-101 em Palmares, na Mata Sul de Pernambuco. De acordo com informações repassadas à polícia, ainda não há detalhes precisos sobre as circunstâncias do acidente. Marcos pilotava uma motocicleta modelo CG-160 de 160 cilindradas, um Fan, e acabou sofrendo este acidente. Uma equipe do SAMU foi acionada e encontrou a vítima ainda com sinais vitais. Marcos foi socorrido e encaminhado para o Hospital Regional de Palmares, mas acabou não resistindo. Vale destacar que ele já chegou na unidade hospitalar sem vida. A Polícia Civil ficará responsável pela investigação para apurar as circunstâncias deste acidente. No dia de ontem, um homem foi detido por populares e amarrado em uma árvore ao ser apontado como sendo o principal suspeito de matar a própria mãe, uma idosa de 88 anos, identificada como Quiterinha. Esse crime aconteceu no sítio Várzea Suja, zona rural de Caetés, aqui no Agreste de Pernambuco. Segundo as informações iniciais, o suspeito tem transtornos mentais. Ainda segundo informações, o filho teria desferido um golpe de faca na altura do abdômen da idosa. A polícia militar esteve no local e encaminhou o suspeito para a delegacia local. O caso está à disposição da justiça. Vamos para o nosso intervalo agora e voltaremos a seguir com mais assuntos aqui no nosso programa. Permanece ligado com a gente.
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1: Estamos de volta aqui com Rota da Notícia, agradecendo a você que está nos acompanhando nessa manhã de quarta-feira. Estaremos juntos com você ainda pelos próximos minutos, trazendo as informações aqui da nossa região. Mas antes de trazer as informações, referenciar aqui a nossa audiência. O José Evandro, da Malhada do Meio, mandou mensagem pra gente solicitando da Compesa, né? Água lá na Malhada, né? Tem algumas partes da Malhada que já recebem água, né? Outras ainda não recebem essa água em suas torneiras. Então, José Evandro solicita, ele cobra para que a Compesa, né, resolva esta situação lá na Malhada do Meio. Nós buscamos aqui a informação e a Compesa disse que está realizando alguns trabalhos na encanação principal lá do bairro, né? Mas não chegou a trazer nenhuma previsão, né, de distribuição de água para a devida localidade. Mas fica aqui o apelo do José Evandro. A gente traz aqui a participação também do Ronaldo Costa, ele que está mandando um abraço para a irmã Ana Paula, lá em São Domingos. Silvânia Truta também está aqui com a gente. Branca Josefa, lá de São Domingos. Manuel Feitosa também está por aqui. Carlos Alberto, bom dia para você. Darlon Juan, José Vinícius, Helenice Barros também está aqui na audiência nos acompanhando. O nosso agradecimento mais sincero a todos vocês que estão ligadinhos aqui com a gente, tá? Muito obrigado mesmo de coração. Um abraço ainda para o Almi, que está nos acompanhando. Dona Neide e o Véi, lá do Sítio Monteiro, Zona Rural de Itaquaritinga do Norte. Um abraço para todos aí. Um abraço, Carlos Martins, também na Terrinha do Café. Um abraço e muito obrigado pela audiência. Quem tá também nos ouvindo é o meu compadre Vinícius Rafael. Um abraço, Vinícius. Meu compadre Vinícius, comadre Rita, né? Comadre Rita Tenório, um abraço pra Teta também, né? Saudade de vocês, muito obrigado pela audiência. E o nosso amigo Wilson do Pará, né? Que hoje vai receber o prefeito de Barra de São Miguel, João Paulo, às 10h30 na Rádio Pará FM, que repercute também o nosso programa todas as manhãs. Inclusive, obrigado aos amigos das rádios parceiras, né? Rádio Vale, Rádio Cambuca FM, Jataúba FM e Pará FM aqui com a gente. Muito obrigado à parceria de todos vocês. A gente segue aqui trazendo detalhes de uma situação onde policiais do primeiro Biesp prenderam um elemento com pistola, 15 quilos de maconha, quase 2 quilos de crack e mais de 0,5 quilo de cocaína. O repórter Adielson Galvão acompanhou esse caso de perto e traz mais detalhes.
4: Policiais do primeiro Biesp prenderam um indivíduo com uma grande quantidade de drogas. Foi durante a tarde desta terça-feira aqui em Caruaru. O acusado, o José Dailton dos Santos Brito, tem 30 anos de idade. Ele foi preso ali no bairro Jardim Panorama quando estava indo fazer uma entrega de drogas. E aí, os policiais pegaram esse material que estava com ele, né? E inclusive ele estava neste carro aqui, esse HB20 de cor branca. E aí os policiais foram no segundo local, que fica já exatamente lá no bairro Severino Afonso, e na ação apreenderam uma pistola .45, ainda 22 munições. Aliás, 6 munições do mesmo calibre, 4 carregadores, 22 tabletes pesando aproximadamente 15 quilos de maconha, 11 poções de maconha, quilo e 800 gramas de crack, uma quantia boa de cocaína pesando 580 gramas do entorpecente, 4 balanças de precisão, R$110 e um celular iPhone, além de um caderno de anotações, centenas de embalagens plásticas e também cápsulas utilizadas para embalar a cocaína e o próprio veículo, né, que também foi apreendido, situação que foi trazida aqui para o plantão, né, a delegacia de plantão aqui de Caruaru. O delegado já autuou o Dailton pelo crime de tráfico de drogas e também porte ilegal de arma de fogo, e amanhã ele será apresentado na audiência de custódia, salientando que ele já foi preso, né, por tráfico de drogas e mais uma vez voltou a delinquir e voltou a ser preso, né, com todo este material, né, 15 quilos de maconha, quase 2 quilos de crack e 580 gramas de cocaína, uma grande apreensão de drogas que policiais do primeiro Biesp realizaram, né, nesta tarde de terça-feira aqui em Caruaru. As imagens são de Luiz Henrique, repórter Adielson Galvão.
1: Obrigado, Adielson, pelas informações. A gente deixa a nossa pauta um pouquinho mais leve agora para falar da terceira mostra audiovisual. Santa Cruz do Capibaribe se prepara para receber a terceira mostra audiovisual, evento que busca valorizar a produção cinematográfica, audiovisual e cultural da nossa região, reunindo realizadores, artistas e o público em geral para uma programação voltada para o cinema e outras formas de expressão audiovisual. Eu conversei com os organizadores Ingrid e Rodolfo, que estiveram aqui no estúdio do Santa Cruz Online, onde apresentaram detalhes da programação, da proposta da mostra e a importância de fortalecer o audiovisual produzido no nosso município e na nossa região. Confere comigo. Olá, você que nos acompanha aqui no Santa Cruz Online, é um prazer receber você, porque temos informações importantes para compartilhar contigo e já vamos pedir para você compartilhar com outras pessoas também. Nós vamos falar da terceira mostra audiovisual aqui em Santa Cruz do Capibaribe. E para isso, eu recebo aqui nos estúdios do Santa Cruz Online, Rodolfo e Ingrid. Rodolfo, tudo bem?
8: Tudo bem.
1: Olá, Ingrid, como vai?
9: Olá, Gilson, tudo bom?
1: Eu gostaria, Ingrid, que você falasse um pouquinho para quem está nos acompanhando o que é essa mostra audiovisual e quando é que ela vai acontecer.
9: Bom, a terceira mostra audiovisual, ela vai acontecer aqui em Santa Cruz, né? Nós vamos realizar essa edição em dois espaços diferentes da nossa cidade, que vai ser no auditório da Escola Doutor Aragãozinho e também na Praça Céu. E esse evento, ele vai acontecer agora em outubro, nos dias 6, 7 e 8, nos turnos da manhã e da tarde. Com o público, né, prioritário, será os alunos, mas nós também vamos ter sessões abertas ao público lá na Praça Céu.
1: Rodolfo, por trás de tudo isso, existe um incentivo à cultura que as pessoas não fazem a menor ideia, né?
8: A gente está indo para a terceira edição da MASC, né, que é a Mostra Audiovisual Santa Cruzense, e é um evento que dá ao público a experiência de ver cinema, né, ver filmes. Nesse ano a gente ampliou as inscrições dos filmes que vão ser exibidos para todo o estado de Pernambuco. Na primeira edição a gente teve somente filmes de Santa Cruz, na segunda edição somente filmes das cidades do Agreste, e agora nessa edição a gente vai exibir filmes de todo o estado de Pernambuco.

0: Pernambuco. A gente teve várias cidades inscritas e, como você falou, por trás tem sim um investimento importante que fomenta a cultura, estimula tanto quem produz filmes e produtos audiovisuais, como também a gente tem esse interesse muito evidente no projeto, que é formar público, né? Então, como uma vitrine de filmes que serve ao interesse de quem produz, servir também ao interesse de quem vai lá assistir. Quando a gente fala em formar público e a gente prioriza nessa edição muito mais as escolas, essa parceria com o município no sentido de levar esses filmes, né, essas exibições para dentro das escolas, é porque a gente está querendo deixar essa garotada mais atenta e participando dessa cena do audiovisual, seja consumindo, seja sendo estimulada também a produzir, né? Futuramente talvez a gente consiga também trazer oficinas para a molecada, para os jovens, mas a princípio a gente tem esse interesse. Então, sim, tem esse investimento do nosso tempo, da nossa energia colocada no projeto. E mais do que isso, não se faz cultura só com amor, também tem investimento público no, na execução do projeto. A gente está fazendo a terceira edição, fizemos três. A primeira a gente conseguiu patrocínios no comércio, e na segunda e agora na terceira a gente tem o incentivo da política Aldir Blanc, que é uma verba federal que chega na prefeitura, em todas as prefeituras, e aí eles investem nos projetos. Então a gente recebe uma grana para poder executar o projeto, depois a gente presta contas, enfim. E isso é estratégico e é muito importante para fortalecer a cultura, não só como essa coisa tão levada somente como entretenimento, mas como indústria, como trabalho, né, que emprega pessoas, enfim. O nosso projeto tem uma equipe, enfim, é uma extensão bem robusta do alcance do projeto.
1: Vocês falaram desse público-alvo, que é principalmente voltado ao público estudantil, mas existe já algum planejamento para, de repente, estender essa mostra para outras pessoas, né? Para quem está nos acompanhando em casa, por exemplo, que tem um interesse em acompanhar esses vídeos, áudios, né? Já tem um planejamento, já tem uma previsão?
2: Nas edições anteriores, nós realizamos lá no auditório do Moda Center e nós fazíamos uma sessão à noite que também era voltada para o público adulto, né, o público geral. E aí, esse ano, a gente quis fazer uma experiência diferente, né, para a gente testar, porque como a gente ainda é um evento recente, né, a gente ainda pode se permitir fazer esses experimentos. E aí, nessa edição, a gente quis, assim, vamos dizer, restringir, né, um pouquinho mais para contemplar o público estudantil. Mas a gente pensa, né, quem sabe no futuro, na próxima edição, fazer um festival, por exemplo, e poder realizar mais dias, quem sabe os três horários, manhã, tarde e noite. E aí, além da gente conseguir contemplar mais público, né, vai também conseguir contemplar aquelas pessoas que talvez não possam ir no horário da manhã, da tarde, e aí essa sessão da noite contemplaria esse público geral, né, que muitas vezes está em casa e também tem curiosidade de participar de um evento de cinema, de conhecer, saber o que é que está sendo produzido na nossa região. Então a gente pretende sim ampliar, fazer outras experiências, né, tentar mesclar e assim, e testando mesmo e vendo o que é que funciona, o que é que dá certo, né?
0: Quando o Ingrid diz assim, no futuro a gente pensa em transformar de mostra para festival, que são coisas diferentes. A mostra só exibe, o festival premia, né? Premia remunerando os filmes ou premia com troféus, melhor ator, melhor atriz, melhor diretor, melhor trilha sonora, né? O festival premia, a mostra não. Então, como a gente ainda está nesse início, né? 3 anos, 3 edições, a gente não eu ainda não consegui ver nitidamente. É claro que já tem. Né? Mas você, Ingrid, já tem algum exemplo assim que traga um
2: Não,
0: aluno, uma aluna? Não,
2: também não
0: ainda não,
2: tenho,
0: né?
2: ainda não.
0: A gente está mesmo no início de formação de público. Por isso que é tão importante e essa estratégia que Ingrid falou agora. A gente tentou restringir com foco nas escolas, para a gente manter essa presença ali dentro e começar a criar esse ambiente onde, primeiro, né, eu tenho várias referências, porque eu assisti muitos filmes. Enfim, tive debates, discussões, construí conhecimento a partir dos filmes e as provocações de produção também vão começar. por exemplo, uma parte que a gente ainda não alcançou é o corpo de professores, que é muito importante para que eles também possam entender como o cinema pode
2: se aliar
0: à pedagogia da sala de aula, aos conteúdos, enfim, isso a gente ainda não conseguiu. Por conta, né, de... Temos um investimento, mas ele também tem um limite. E esse ano, a sua pergunta anterior, eu lembrei agora que a gente também vai fazer uma sessão extra no CCPI, que é a casa, é o Centro de Convivência da Pessoa Idosa. E aí a gente vai fazer uma sessão para o pessoal que utiliza o serviço do CCPI, mas aí a gente vai sair um pouco das escolas e também alcançar os idosos, o público adulto, para ampliar também essa vitrine. Então, esse ano teve algumas restrições, mas a gente também criou situações onde essa vitrine também encontra o público em geral.
2: E aí também, para complementar essa pergunta, né, nós vamos ter esse ano uma exibição de uma produção que aconteceu com alunos da Escola Padre Zuzinha, né? Lá, um professor já desenvolve um trabalho de cineclube com os alunos de lá, e eles fizeram uma produção, e os alunos são os protagonistas dessa produção, foi quem desenvolveram o roteiro, tudo, enfim. Então vai ser uma experiência nova para eles. E nós vamos ser essa vitrine, né, que vai ser a primeira vez que vai ser exibido para um outro público que não é o da escola. E é importante, assim, né, fomentar, dar esses espaços de oportunidade para eles que estão iniciando. E é a partir disso que, assim, já nasce essa sementinha. E quem sabe no futuro não vamos ter aí outros cineastas, outros produtores.
1: Ok, então. Rodolfo, muito obrigado. Algum recadinho que você queira repassar para a nossa audiência? Fica à vontade.
0: Quero convidar você que está aí nos acompanhando, convido você que está nos acompanhando a visitar o nosso Instagram, @masksantacruz, para conhecer a programação. A gente já publicou a lista dos filmes selecionados e também já dizemos, né, em qual sessão eles vão acontecer. As sessões que são na Escola Doutor Aragãozinho são sessões fechadas, exclusivas para os alunos. E as sessões que vão acontecer na Praça Céu são sessões que têm o público prioritário dos alunos, mas também tem espaço aberto para o público em geral, sujeito à lotação, porque o auditório de lá também tem essa limitação. Mas é importante que vocês comecem a acompanhar lá no Instagram para participar, para se engajar, conhecer os filmes e ir lá ver a mostra.
1: Ingrid, muito obrigado. Também fica à vontade para trazer algum recado para a nossa audiência.
2: Bom, a gente agradece pelo espaço, né? Vamos receber, né, na nossa terceira edição muitos produtores aqui da nossa região, e a gente está muito feliz em ser esse espaço de divulgação, né, da nossa cultura. O audiovisual é uma ferramenta muito importante para a promoção da cultura, e a gente também agradece o espaço. E como Rodolfo falou, né, nós vamos ter as sessões lá da Praça Céu aberta ao público, e quem tiver interesse em participar vai ser muito bem-vindo para participar lá com a gente.
1: Muito bem, obrigado Ingrid, obrigado Rodolfo, e fica aqui, né, o nosso incentivo também à cultura. Esperamos que essa mostra audiovisual, ela se torne sim um festival o mais cedo possível para alcançar mais pessoas. Com informações, Gilson Fernandes para o Santa Cruz Online. Obrigado Gilson Fernandes pela informação aí, o cabo é bom, o cabo é espetacular. Obrigado, Eduardo Brito, né, pelo trabalho prestado aqui com a gente nessa matéria. E, mais uma vez, obrigado, Ingrid e Rodolfo, né? Todo o nosso incentivo à cultura aqui na nossa região. Olha, antes de finalizar aqui o programa, deixa eu abraçar o José Eberson. José Eberson, ele perguntando sobre a estrada que liga o Pará à Barra de São Miguel. Nós não temos nenhuma informação, nem de recapeamento, nem tampouco de previsão para trabalho asfáltico na rodovia, tá? Um abraço para Rosângela Silva, né, que é a Rose do Caldinho, tá ligada na PS160. A Sônia Severina, todos os dias escutando através do rádio, e fez questão de vir aqui deixar também o seu recado. Um abraço, Marta Amaral. Obrigado a todos que estiveram aqui comentando, curtindo e compartilhando nossa edição de quarta-feira do Rota da Notícia.
3: E com essas informações chegamos ao final de mais uma edição, agradecendo a você que esteve nos acompanhando até aqui através do rádio ou através da internet. E amanhã estaremos de volta no mesmo horário e no mesmo canal, se assim o nosso bom Deus quiser, tá certo? A gente agradece aqui a sua audiência, agradecemos também aos nossos colaboradores, patrocinadores. Agradecemos ainda os trabalhos técnicos do Eduardo Brito e da Lisandra, a produção do Levi Xavier e a direção geral do Ney Lima. Um forte abraço deste amigo de vocês, Gilson Fernandes, e até o nosso próximo encontro, se o Criador nos permitir.
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1: Olha, muito bom dia pra você. Estamos chegando nessa manhã de quarta-feira, 23 de setembro.
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1: Pra você que tá do outro lado, obrigado pelo carinho da audiência. Estamos chegando.
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1: É claro, né? Aquele sentimento um pouquinho triste. Com a grande perca, né? Do grande cantor e compositor. Grande pai e amigo, o Ricker, né? Faleceu aí numa tragédia de avião, não é isso?
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1: E a gente começando o show da manhã de hoje, é claro, com ele, né? Rick Renner, cara de pau. E a nossa programação, é claro, tem outras músicas, né? Que vai tocar aqui o som da mais ouvida, não é isso?
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1: Rick e Renner.
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1: Uma dupla que marcou, né, grandes gerações.
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1: E
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1: Só tem uma coisa, né? A gente não ficamos aqui pra semente, né, Xaropinho? A gente nasce.
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1: E uma hora a gente tem que ir, não é isso? Ó, o show da Cambucá tá começando. Lembrando que às 10 temos o Padre Reginaldo Manzotti com o programa Experiência de Deus. Até o meio-dia, a gente juntinho aqui no som da Cambucá FM, começando de bem com a vida, né? Alto astral. Pra você que tá do outro lado, obrigado pelo carinho. Vamos embora curtir, iniciando a nossa programação com Rick Renner, cara de pau. Muito bom dia pra você, agora 8 da manhã, mais 35 minutos, 8h35.
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2: Olha, 8 horas e 43 minutos, 8h43 na Cambucá.
1: Boa noite, Fortaleza!

0: José,
1: que alegria, Zé.
0: É doido, a alegria é minha. É uma honra estar do seu lado, é uma honra cantar com você.
1: Bom demais, bom
0: ser
1: demais.
0: Ser seu amigo, ser seu parceiro.
1: Obrigado, Zé.
0: Ele veio direto, é bom demais.
1: Você teve comigo no drive-in do Zé, né?
0: Foi.
1: E a parceria
0: eu vou
1: do Zé.
0: 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A banda toca?
1: Toca.
0: Não, mas vou atrasar.
1: Olha,
0: não.
1: Que eu vou cantar mais um.

0: Eita, mano.
1: Já entrou no tom. Muito bom.
0: Eles são bons demais. É uma banda boa, meu filho. Não tem como não.
1: Uma banda diferente.
0: Manda um abraço. Obrigado, viu? Um beijo pra vocês.
1: Obrigado. Obrigado.
0: Pra vocês, tá?
1: Obrigado.
0: Tamo junto.
1: Aplausos você. Pro nosso artista.
0: Obrigado, Fortaleza. Deus já abençoe aqui. Vocês.
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0: Obrigada, Petrolina.
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0: Olha, ó, 9h50, 9h50.
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0: É, Rick e Renner, né? O Rick.
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0: Faleceu num trágico acidente aéreo, né? Infelizmente. Só os sentimentos e as músicas boas, né?
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0: 9h50 aqui na sua Cambuca FM. Xaropinho, vamos tocar aqui mais uma do Rick, hein? Vamos aqui, ó. Mais uma pra gente encerrar a primeira parte aqui do show da Cambuca. Lembrando que logo na sequência temos o padre Reginaldo Manzotti com o programa Experiência Deus. E a segunda parte do show da Cambuca volta.
1: Você quer ir?
0: A gente volta às 11 da manhã, logo depois do padre Reginaldo Manzotti. Não é isso? É, daqui a pouquinho, né? A gente tá de volta. Tá bom, Xaropinho?

0: atrás.
1: Já são 9 horas e 51 minutos. Vamos tocar mais um aqui do Rick pra gente fechar a primeira parte do show da Cambucá. Vamos lá, Xaropinho. A música. Pode ser a música filha, né? Pode ser filha, viu? Rick Renner cantando pra gente aqui no som da Cambucá FM.

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1: Louvado seja nosso Senhor Jesus Cristo. Para sempre seja louvado, querido povo de Deus, filhos e filhas. Hoje, dia de São Pio de Pietreutina. Hoje, dia do nosso grande intercessor, da obra Evangelizar é Preciso. Quero saudar a todos, dia de São Pio de Pietreutina. E nós estamos no nono dia da novena de São Pio de Pietreutina. Saúdo a todos, a partir da Rádio Evangelizar, de onde tudo começa. As rádios irmãs, cujos nomes cito neste momento. Saúdo a você pela TV Evangelizar, sinal digital em todo o país, em várias cidades, canal aberto, pelo youtube.com/PadreManzotti Oficial, pelo aplicativo da Associação Evangelizar é Preciso e todas as plataformas digitais. Repito, queridos irmãos e irmãs, hoje, quarta-feira, Mariana, mas é, sem dúvida, um dia muito especial. São Pio de Pietreutina, a imagem que você vê é uma imagem facsímile do corpo incorrupto de São Pio de Pietreutina, que se encontra na Capela do Santíssimo, do Santuário de Nossa Senhora de Guadalupe e Jesus das Santas Chagas, e que você pode visitar. Mande as suas intenções. Mande hoje suas intenções, 0800-410-6060, 41-3221-6060. Em nome do Pai, do Filho e do Espírito Santo. Amém. Naquele tempo, Jesus convocou os 12, deu-lhes poder e autoridade sobre todos os demônios e para curar doenças. Enviou-os a proclamar o reino de Deus e a curar os enfermos. E disse-lhes: não leveis nada para o caminho, nem cajado, nem sacola, nem pão, nem dinheiro, nem mesmo duas túnicas. Em qualquer casa onde entrardes, ficai aí. E daí é que partireis de novo. Todos aqueles que não vos acolherem, ao sairdes daquela cidade, sacudi a poeira dos vossos pés, como protesto contra eles. Os discípulos partiram e percorreram os povoados, anunciando a boa nova e fazendo curas em todos os lugares. Senhor Deus, hoje, dentro da festa das Santas Chagas de nosso Senhor Jesus Cristo, chagas dolorosas, chagas gloriosas, nós celebramos alguém que carregou as suas chagas, São Pio de Pietreutina. E é naturalmente um decorrer, uma consequência do evangelho de hoje. Porque o Senhor, ó Senhor Jesus, convocaste os 12 e ao longo dos tempos também nos convoca. Enviou-os e nos envia com o poder e autoridade sobre todos os demônios e curar as doenças. Isto se repete nos dias de hoje, Senhor. Esta missão é contínua e permanente, anunciar o reino de Deus, e como sinal da presença do reino de Deus, sinal da presença de Deus, curar os doentes e expulsar os demônios. Senhor, hoje mais do que nunca, é preciso que o reino de Deus se manifeste. É preciso que o reino de Deus esteja pelas nossas ações e pela tua graça mais e mais presente no mundo. Nós somos enviados, nós somos chamados, e por isso queremos fazer esta prece, Senhor, profunda, intensa. Esta oração que São Pio rezava após cada Eucaristia. Fica, Senhor, comigo. Fica, meu grande amigo. Não peço que não mereço, Senhor, a tua presença. Ó Deus, quero ter. Fica, Senhor, comigo na minha caminhada. Fica, Senhor, nas minhas labutas. Fica, Senhor, comigo nas minhas batalhas. Fica comigo, Senhor, no meu desejo de ser seu discípulo autêntico. Fica, Senhor, comigo nas horas que estou para receber a Eucaristia. Fica, Senhor, comigo, que eu jamais me esquive das confissões, que eu busque o sacramento da confissão. Fica, Senhor, comigo nesse momento de dor, e se você está doente, é um dia mais que especial de pedir ao Senhor Jesus das Santas Chagas, por intercessão de São Pio, curai minhas doenças. Jesus das Santas Chagas, por intercessão de São Pio, curai minha enfermidade no corpo, na alma. Jesus das Santas Chagas, por intercessão de São Pio, livrai-me desta dor. E muitas pessoas com dor crônica, muitas pessoas que estão hoje se sentindo enfraquecidas. Senhor Jesus das Santas Chagas, por intercessão de São Pio, livrai esta pessoa do alcoolismo, das drogas, do tabagismo. Trabalhe na vontade, cause nojo deste vício. Aquilo que é humanamente impossível, para ti, Senhor, tudo é possível. Jesus das Santas Chagas, nesta festa, por intercessão de São Pio, atende-me neste pedido. Concentre-se, filho, concentre-se, filha. Peça com fé, peça a Jesus das Santas Chagas, por intercessão de São Pio. Hoje é um dia dele, é um dia de festa, mas é um dia de grande intercessão. Nós voltamos já, volte comigo.

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0: Queridos filhos e filhas, nós estamos em plena festa das Santas Chagas de Nosso Senhor Jesus Cristo. Ontem à noite tivemos um encontro presencial e online com todos os líderes mensageiros das Capelinhas de Jesus das Santas Chagas. Foi uma grande maravilha e você pode depois rever no YouTube Padre Manzotti. Hoje nós temos nova programação. Querido povo de Deus, hoje, quarta-feira, dia de São Pio de Pietrelcina, daqui a pouco, às 11h30, missa solene em honra de São Pio de Pietrelcina, pode participar conosco no estúdio da televisão, da gravação do programa, participação com o público, às 19h, show com o padre Ezequiel Dalpozo, missa e depois show, também uma programação à tarde intensa. Amanhã, querido povo de Deus, se programe, venham caravanas, você de Curitiba, região metropolitana, amanhã 11h30, início do trido, missa alternativa às 16h e às 17h, onde presido, 16h, 17h, depois, às 19h, nós teremos adoração ao Santíssimo Sacramento Especial com a procissão em torno do Santuário de Nossa Senhora de Guadalupe com Jesus sacramentado. Sexta-feira, segundo dia do trido, às 10h30. Às 19h, conduz um show dentro do santuário, na sexta-feira, em honra a Jesus das Santas Chagas. Sábado, missa, terceiro dia do trido, às 11h30, nas Jesus das Santas Chagas. E missa às 18h, no sábado, logo depois da missa, saímos em procissão. Procissão e meditação da paixão de Nosso Senhor, as chagas dolorosas. Venho com velas e vamos juntos meditar a paixão de Jesus mediante a Via Sacra encenada. Tragam velas. E domingo, nós nos encontramos, missa pela televisão às 8, depois 9, 11, 18, às 18h, coroação da imagem de Jesus das Santas Chagas. Toda esta programação completa você encontra no evangelizarepreciso.com.br, padrereginaldomanzotti.com.br. Venha participar da festa das Santas Chagas. Edna, que a paz de Jesus esteja com você.
1: Amém, Padre. A sua bênção.
0: Deus abençoe, Edna. De onde você fala?
1: De Nova Canaã do Norte.
0: Minha saudação a Nova Canaã do Norte. É, fica qual estado?
1: Mato Grosso.
0: Mato Grosso do Sul, né?
1: Isso. Não, Norte.
0: Ah, Mato Grosso. Tá bom, desculpa. Mato Grosso, Nova Canaã, Mato Grosso. Como é que você me acompanha?
1: Eu acompanho aqui pelo aplicativo, pelo YouTube, pela Parabólica, televisão da Parabólica.
0: Tá certo.
1: E também aqui nós temos a rádio.
0: Tá certo.
1: Transmite.
0: Diga lá, minha querida.
1: Ai, Padre, eu tô assim, em lágrimas, de tanta alegria de poder falar com o senhor hoje.
0: É seu dia, é seu dia hoje.
1: Nossa, Padre, o senhor é uma bênção na nossa vida, bênção. Hoje, o meu esposo está em Sinop. Que ele foi passar os exames, que ele já teve câncer e foi curado, graças a Deus. Amém. Mas ele tem um acompanhamento, né? Ele está em Sinop hoje.
0: Tá bom.
1: Tá? E eu gostaria de deixar o nome dele, né?
0: Por favor.
1: É Landry.
0: Como?
1: Landry.
0: Landry.
1: Isso. E também eu gostaria de deixar o nome de uma menina muito especial para mim, que foi a avó dela que me evangelizou há mais de 15 anos.
0: Como é o nome?
1: Ela é Maria Cecília.
0: Certo.
1: Ela teve também câncer na cabeça. Ela operou, Padre, e tirou só 70% do tumor, devido ao lugar que está o tumor. Não pôde retirar tudo, mas a gente tem muita fé que sangue de Jesus vai curar totalmente ela. Ela faz tratamento, tem um acompanhamento.
0: Tá certo, filho. E não é por acaso que milhares de pessoas tentando ligar e você ligou hoje e conseguiu, em plena festa das Santas Chagas e no dia de São Pio de Pietrelcina. É providência divina, né?
1: Sim. Então, aí eu gostaria de deixar o nome da mãe dessa criança, que é a Camila. É uma menina muito guerreira.
0: Tá bom.
1: Dos avós, né, que foi a avó dela que me evangelizou, que é o Luiz e a Neuza.
0: Luiz e Neuza, um abraço, e... dona Neuza. Deus seja
1: louvado. Ela é uma maravilha, uma bênção.
0: Tá vendo os frutos aí, dona Neuza?
1: E também, padre, eu gostaria de deixar o nome de... Eu tenho 3 netos, e 2 é confirmado o autismo,
0: tá.
1: Mas a outra, que não é confirmada, ela está tendo um atraso de fala. E eu queria deixar o nome dos 2 que já está confirmado, que é a Mari, que é a Ana Alice.
0: Pois não.
1: E Davi Henrique. O Davi Henrique é autista não verbal, ele não fala.
0: Tá.
1: E a minha caçulinha, minha netinha caçulinha, é a Maria Alice.
0: Tá certo.
1: Padre, eu gostaria também de... Posso deixar mais alguns nomes rapidinho?
0: Por favor.
1: Ó, eu tenho 3 irmãs viúvas, que é a Ana, a Catarina e a Delma. E eu tenho mais 1 irmã do coração, que é minha irmã do coração, ela é minha cunhada, mas eu considero como se fosse minha irmã do coração, a Sandra, que ela também é viúva, uma guerreira, uma bênção.
0: Anotei, que Deus abençoe Edna, todos os nomes estão aqui, serão levados no altar do Senhor. Nova Canaã do Norte, Mato Grosso, pela Parabólica Digital, Rádio Nova FM, Bispo Dom Canísio Claus, da Diocese de Sinop. E eu convido você a entrar no chat, e a equipe de plantão vai trazendo para mim, para você, o que é celebrar São Pio de Pietrelcina. Para você, partilhe comigo ali no chat, o que é celebrar para você São Pio de Pietrelcina na festa da Santa Enxagas de Jesus. Tem algo a partilhar? Partilhe conosco no chat no YouTube Padre Manzotti Oficial, youtube.com/Padre Manzotti Oficial. A equipe me manda daqui a pouquinho. Querido povo de Deus, escute esse testemunho.
2: Aqui quem fala é Jeana Henrique, eu moro no município de Teixeira, na Paraíba, e ouço o Senhor pela rádio Espinharas de Patos e também pelo aplicativo. E gostaria de dar o meu testemunho neste dia de São Pio de Pietrelcina.
0: Olha aí, para hoje. 6 anos

0: Atrás, meu pai foi diagnosticado com câncer, com linfoma, e
1: Olha aí,
0: graças
1: gente.
0: às bênçãos de São Pio, ele foi curado. Recebeu a cura em 2025. Já este ano também, minha mãe sofrendo com muitas dores no joelho, e a gente pediu também a São Pio que ele intercedesse a Jesus das Santas Chagas pelo alívio das suas dores. Em um momento que ela estava sentindo muitas dores, ela
1: Certo.
0: disse que sentiu São Pio chegando sobre ela e
1: Olha.
0: tocando em sua perna. E naquele momento, era por volta de 1 hora da manhã, ela conseguiu dormir até às 6 horas. As dores aliviaram bastante. E nós devemos esses alívios das dores dela às bênçãos e à intercessão de São Pio de Pietrelcina. Que Deus abençoe o senhor e toda a sua equipe.
1: Louvado seja Deus, tá vendo, gente? Era para ser hoje esse testemunho. Não combinei com o sacristão, não, mas era para soltar hoje. Deus seja louvado, Giane de Teixeira, Paraíba. Acompanha pelo aplicativo. Tem também a rádio Espinharas FM de Patos, Paraíba. Bispo Dom Heraldo, Bispo da Silva, da Diocese de Patos. E você, já fez hoje a Quaresma de São Miguel? Pois bem, eu já fiz às 9h30. Se você não fez, terminado o programa, você faça e reze comigo. Lembrando, às 11h30 nós temos um encontro com a Santa Missa. Partilhe conosco. Para você, São Pio, o que significa São Pio na sua vida? Vai lá no chat, YouTube Padre Manzotti. Eu volto já. Volte comigo com a leitura orante.
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Hoje, dia de São Pio de Pietrelcina, poderei pregar mais e a missa de hoje, a minha homilia, será sobre a vida de São Pio de Pietrelcina. Mas alguns pontos importantes para agora. Foi ordenado com 23 anos e no início da sua vida sacerdotal passou por vários problemas de saúde. Eu diria a vida toda foi marcada por problemas de saúde. Viveu entre duas guerras. Teve que se alistar, só não serviu devido ao seu estado de saúde. Ele despertava na madrugada para rezar, não dormia direito, porque à noite o diabo o atormentava. Certa vez um repórter perguntou como ele gostaria de ser conhecido depois da morte. São Pio disse: se é para ser conhecido como algo, um homem que rezou muito. Não era minha pretensão. Sacerdote abrasado pelo amor de Deus, viveu a plenitude da sua vocação, a reconciliação sacramental dos penitentes. São Pio visitava diariamente por longas horas o Santíssimo Sacramento. São Pio, um homem de profunda adoração ao Santíssimo Sacramento, preparava-se durante 2 horas para a Santa Missa, que era o ponto mais alto de sua vida. Um grande confessor, chegava a atender 14 horas sem parar, mas foi no dia 20 de setembro de 1918 que Padre Pio recebe as estigmas, rezando em frente ao crucifixo na igreja, no convento. As duas mãos, os dois pés e os seus lados passaram a ser perfurados. Os estigmas de Cristo foram feridas abertas e vivas que sangravam. Padre Pio ficou com este estigma por 50 anos. Elas doíam muito. A chaga do lado doía mais na quinta-feira. Os estigmas começaram a chamar a atenção do mundo. Teve que mostrar à igreja. E aí começou um grande tormento de São Padre Pio. Passou por diversos experimentos, entrevistas. Padre Pio foi incompreendido, foi julgado, acusado como charlatão, foi tido como mentiroso. Padre Pio se sentiu humilhado ao mostrar para os outros seus estigmas, mas Deus quis que todos vissem suas chagas e ela aceitou este fato com amor. São Pio de Pietrelcina, dai-nos este amor incondicional à Eucaristia. São Pio de Pietrelcina, dai-nos este grande amor às santas chagas de Jesus. Você que é devoto das santas chagas, você que reza comigo o terço das santas chagas, você que é líder mensageiro das santas chagas, encontre em São Pio hoje, um grande missionário também das santas chagas, um grande apóstolo das santas chagas de Jesus. Hoje, temos um grande intercessor no céu da obra evangelizar, é preciso. São Pio de Pietrelcina, rogai por nós. Bíblia aberta, cartilha de oração. E hoje, nós vamos para 1 Reis, capítulo 17, versículo 17 e seguintes. Preciso fazer uma lembrança. Você acompanhou ontem a leitura orante quando Elias foi à casa de uma mulher da viúva de Sarepta e lhe pediu pão, pediu água e depois pediu pão. E a mulher disse: Senhor, mas eu só estou juntando alguns gravetos para fazer o último pão. Eu e meu filho vamos comer e depois vamos morrer. Elias disse: traze-me o pão, não lhe faltará. E de fato, a ânfora não secou mais com óleo, e nem a tigela mais com farinha. Agora a sequência, a continuidade deste texto. Repito, capítulo 17 de 1 Reis,
capítulo 17, versículo 17. Algum tempo depois, o filho da viúva ficou doente. Ele foi ficando cada vez pior e acabou morrendo. Então, ela, a viúva, a mulher, disse a Elias: homem de Deus, o que o Senhor tem contra mim? Será que o Senhor veio aqui para fazer com que Deus lembrasse dos meus pecados e assim provocar a morte do meu filho? Elias disse: dê-me seu filho. Então pegou o menino nos braços da mãe e o levou para o andar de cima, para o quarto onde estava morando, e o colocou na sua cama. Então Elias orou em alta voz: ó Senhor meu Deus, por que fizeste esta coisa terrível para esta viúva? Ela me hospedou e agora tu mataste o filho dela. Aí Elias se deitou em cima do menino 3 vezes e orou deste modo: ó Senhor meu Deus, faze com que esta criança viva de novo. E o Senhor Deus respondeu à oração de Elias. O menino começou a respirar outra vez e tornou a viver. Elias pegou o menino e o levou para baixo para sua mãe e disse: veja, o teu filho está vivo. Então ela disse a Elias: agora sei que o Senhor é um homem de Deus e que Deus fala por meio do Senhor. Palavra do Senhor. Graças a Deus. Querido povo de Deus, como interpretar este texto? O que vemos é que a mulher havia obedecido a Deus. Ela havia obedecido a Deus, mas ela não tinha ainda aderido à fé. Faltava-lhe um passo. Mais do que a fé em Elias, a fé em Deus. O filho morre. Isso nos lembra que mesmo tendo fé, não significa não passar pela dor. A fé não é garantia de uma vida sem sofrimento. É a confiança de que quando não entendemos, Deus está conosco. Elias não tenta explicar o inexplicável. Não tenta explicar para a mãe. Apenas pega o menino e vai para o lugar reservado. Há momentos em que a nossa oração precisa ser, não precisa ser de muitas palavras. A oração tem que ser entrega. O texto diz que Deus ouviu a voz de Elias. Aqui existe uma mensagem muito bonita. Deus escuta a nossa dor. Deus escuta a nossa dor e a nossa dor não é ignorada por Deus. A oração de Elias nasce diante de uma situação sem aparente saída. Mas diante disso, Elias reza. Nas nossas dores, nos momentos em que não parece termos a solução, recorremos a Deus? Eu volto rezando. Volte comigo.

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0: As imagens com que abrimos agora o bloco do Experiência de Deus são as imagens das relíquias de primeiro e segundo grau que a graça de Deus nos permite ter de São Pio de Pietrelcina. Hoje, por ser dia de São Pio, e elas estão expostas no santuário. São relíquias do sangue de São Pio, cabelo de São Pio, parte da roupa de São Pio e essa estola que o próprio São Pio de Pietrelcina usava para as confissões. Você que vem ao santuário hoje poderá ver todos estes elementos, as relíquias de São Pio e também a imagem facsímile do corpo de São Pio de Pietrelcina. Voltando à leitura orante, a última parte é a que mais nos chama a atenção. Pois, eu digo que antes a viúva acreditava no homem de Deus, mas este fato que aconteceu na vida dela, a morte do filho, e esta reanimação, esta ressurreição do menino, levou a mulher a fazer uma profissão de fé em Deus. Faltava-lhe isso. Não era só acreditar na palavra do homem, do profeta, de Elias. A experiência profunda da dor, a experiência profunda do luto, levou esta mulher a dar um passo significativo na fé. Se antes a referência era o homem, o profeta, agora a experiência a leva a ter fé em Deus. Na última palavra ela diz isto: agora eu sei que o Senhor é um homem de Deus e que Deus realmente fala por meio do Senhor. Deixo um questionamento. Os nossos lutos, sofrimentos, dores, penúrias nos levam a uma proximidade maior a Deus? Passar da mensagem, do mensageiro à mensagem. Passar dos sinais ao autor dos sinais. Deus, Senhor, como fruto desta leitura, leve-me a uma fé autêntica ao Deus vivo e verdadeiro. Amém. Luciana, que a paz de Jesus esteja com você, Luciana.
1: Bom dia, padre!
0: Bom dia, Deus abençoe, Luciana. De onde você fala, querida?
1: Natal, Rio Grande do Norte!
0: Seja bem-vinda, Natal, Rio Grande do Norte. Como é que você me acompanha aí, querida?
1: Pelo canal 16.1.
0: Tá certo, canal aberto 16.1. Temos também e... várias emissoras de rádio. Diga lá, Luciana.
1: Eu tô aqui pedindo, dando uma graça da minha tia, que ela teve câncer de mama e foi hoje curada.
0: Amém.
1: E não precisa tirar o seio nem nada.
0: Certo.
1: E pelo meu filho que conseguiu um emprego, o primeiro emprego dele.
0: Certo.
1: Certo.
0: Como é que é o nome da tia que foi curada do câncer da mama?
1: Margarida.
0: E
1: logo no período da primavera, essa flor que foi curada.
0: Ela é toda poética. E do filho que conseguiu o primeiro emprego?
1: O nome dele é Gabriel.
0: Nome do arcanjo, Deus seja louvado.
1: Exatamente.
0: Então diga, graça recebida.
1: Recebida é graça testemunhada. Toca o sino, tá cristão!
0: Aí, filha, é isso mesmo, Luciana.
1: Padre, eu sou revendedora dos produtos Evangelizar.
0: Que maravilha, produtos que evangelizam.com.br.
1: Você
0: recebeu o catálogo?
1: Sim, recebi.
0: É?
1: E outra coisa, hoje, dia 23 de setembro, de São Pio de Pietrotrina, tem um grande aniversário que o senhor o conhece.
0: Quem?
1: Padre Nunes.
0: Opa, parabéns, Padre Nunes. Aniversário dele.
1: 3.
0: Que Deus leve meu abraço e que chegue a ele minha saudação, meu abraço, minhas orações. Um grande evangelizador, Rio Grande do Norte, um grande amigo. Que Deus o proteja, uhum. Padre Nunes. Parabéns.
1: Igual ao senhor e a Padre Cristian, que Padre
0: Amém.
1: Cristian eu amo igual ao senhor. Não
0: que bom.
1: Ciúme.
0: Nós estamos todos, não é ciúme não, nós estamos todos na mesma lida. Ninguém é de Paulo, ninguém é de Pedro, nós somos de Jesus Cristo, meu querido, minha querida.
1: Eu adoro vocês.
0: Que bom.
1: Infelizmente, eu não tenho condições de ir a Curitiba nem de Divinópolis, mas eu amo vocês.
0: Tá bom, querido.
1: No meu coração.
0: Um grande abraço, Luciana. Deus abençoe Natal, Rio Grande do Norte. TV Evangelizar, canal 16.1. 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E o pessoal está interagindo conosco. Lá no YouTube, Padre Manzotti Oficial. Não esqueça de se inscrever. E logo nós teremos mais e mais novidades. Nós já estamos ali com a Quaresma de São Miguel, mas vem novidades. YouTube Padre Manzotti. O Marcos está ali e diz, para mim é uma honra, pois foi na novena de São Pio que consegui financiar minha casa. Deus seja louvado. Também ali no YouTube Padre Manzotti, olha, o Eduardo, São Pio é o santo de muitos milagres. A Joyce, celebrar São Pio é um marco na fé, uma renovação na confiança, intimidade com nosso Senhor Jesus Cristo, que tanto tem a nos ensinar e a nos moldar. A Valquíria partilhou, São Pio é meu pai espiritual, ele me ajuda financeiramente, ajuda a mim, obrigado São Pio de Pietrelcina, louvado seja Deus, interaja conosco gente. Maria de Fátima, que a paz de Jesus esteja com você.
2: Amém, você também. Bom
0: Deus
2: dia,
0: abençoe,
2: padre.
0: Bom dia. Você Amém. Fala de onde, querida?
2: Ibaiti, Paraná, padre.
0: Meu abraço a Ibaiti, estado do Paraná. Como é que você me acompanha
2: Isso.
0: ali?
2: Pelo YouTube, padre.
0: Minha saudação pelo YouTube. Diga, Maria de Fátima, é seu
2: que
0: dia.
2: Que alegria, primeiramente, falar com o senhor.
0: Certo.
2: Muito contente. Testemunho, padre. Testemunho e pedido de oração.
0: Então conte o testemunho, minha querida.
2: Testemunho, padre, é que hoje, eu tô emocionada, padre, hoje era a terceira cirurgia do meu filho, numa hérnia, e Jesus da Santa Estaga curou, padre.
0: Nossa.
2: Era uma semana antes, foi dia 14 agora, que eu fiz a ultrassom dele, aí o médico disse que não tinha mais nada, padre, mais nada, eu pedindo Jesus da Santa Estaga, passando água benta, sabe? Ele falou, mãe, não tô com dor mais, eu quero fazer outra ultrassom. Falei, vamos fazer, filho, vamos
0: claro.
2: Fazer outra ultrassom antes da cirurgia, né? E muita fé, padre, muita fé mesmo.
0: Meu
2: aí,
0: Deus,
2: filho,
0: que
2: doutor,
0: coisa maravilhosa.
2: O doutor Braulio que fez ultrassom, falou, Gabriel, meu filho é Gabriel, padre.
0: Ó, nome
2: Gabriel.
0: Lindo do arcanjo.
2: Ele fez 15 anos agora em junho. Aí o doutor falou... Filho, pode jogar bola, pode andar de bicicleta, que não tem mais nada aí. Honra e glória de Jesus, padre.
0: Graça recebida.
2: Graça testemunhada. Toca o sino, sacristão.
0: Louvado seja Deus. Maria de Fátima, eu sei que você tem pedidos a fazer, mas, por favor, deixe com a telefonista, que eu tenho que ir para o intervalo. Que bom que você conseguiu dar o testemunho. Gente... Se você tem uma intenção para as missas e ainda para a festa das Santas Chagas, aproveite esse intervalo agora. Você está vendo o QR Code na tela? Direcione o QR Code, mande as suas intenções. 0800-410-6060. Você fala com os nossos atendentes. 0800-410-6060. Eu volto já, volte comigo.

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0: Querido povo de Deus, eu falava com Maria de Fátima, de Baiti, acompanha pelo YouTube, Dom Antônio Brás Benevente, de Jacarezinho, uma graça recebida pelo filho Gabriel. Hoje, aniversário da Rádio Araucária FM, Mangueirinha, Paraná, Cantagalo FM, Cantagalo, Paraná, Vanguarda M, Caridade, Ceará. Lembrando que hoje tem muitas atividades, lembrando às 11h30, Santa Missa. Espero você acompanhando pela TV, pelo YouTube, Padre Manzotti, São Pio de Pietrelcina, às 15h30. Temos gravação do programa, aberto ao público com a presença de Itaeme. E hoje, à meia-noite, isso mesmo, à meia-noite de hoje, eu estarei na TV Evangelizar, na Quaresma de São Miguel Arcanjo, com Itaeme rezando o Santo Rosário. Fique comigo hoje, à meia-noite. 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Filhos amados, povo querido, as pessoas estão interagindo bastante e continuem interagindo conosco. Mas vamos agora, hoje, o nono dia e o dia de São Pio de Pietrelcina. Rezemos.
1: Padre Pio,
0: com o Jornal do Evangelizador, página 7. Ó Jesus, fonte de amor e misericórdia, nós vos agradecemos por nos terdes dado São Pio de Pietrelcina como

Dar neste mundo a nossa vocação e a nossa missão. São Pio de Pietrelcina, ajudai-nos a viver como cristãos e buscar o perdão e a cura de nossas feridas. São Pio de Pietrelcina, dai-nos mais amor à Eucaristia. São Pio de Pietrelcina, curai nossas feridas pela confissão. São Pio de Pietrelcina, fortalecei os enfermos. São Pio de Pietrelcina, animai a nossa vida de oração. São Pio de Pietrelcina, rogai por nós. E hoje, dia de São Pio de Pietrelcina, peçamos: Jesus, pelas tuas santas chagas, dolorosas e gloriosas, Jesus, o pedido é direcionado a ti, Jesus. Mas por intercessão de tão grande intercessor da obra evangelizar, abençoai-nos em nossas batalhas, ajudai-nos em nossas lutas, na terra prometida, ó Jesus das Santas Chagas, ajudai-nos para que consigamos as licenças necessárias. E lembro da oração que pedi que rezassem comigo nessa festa das Santas Chagas, para o dia 25, que consigamos as licenças para começar as obras. Jesus, por intercessão de São Pio, esta obra possa evangelizar, possa ter a força, a iluminação, possa ajudar as pessoas no processo de salvação e que não nos falte o necessário de manter esta obra, anunciando, levando o nome de Jesus, propagando a fé. Abençoai, Senhor, a água, a roupa dos enfermos, as fotos de família. Por intercessão de São Pio, Nossa Senhora do Carmo, nos méritos das Santas Chagas, Pai, Filho, Espírito Santo. Amém. Evangelizar é preciso.

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0: Olha, show da Cambucá, estamos de volta aqui no Som da Mais Ouvida, 11 horas e 3 minutos. 11 horas e 3 minutos, depois das 11, isso mesmo, estamos de volta com a segunda parte do show da Cambucá, aqui na minha, na nossa Cambucá FM, né? E a gente retornando aqui.
1: Avisa lá, o show de Rick Renner já vai.
0: Com Rick Renner balançando. O show de Rick Renner. Aqui no show da Cambucá, que coisa boa, né? Estamos voltando. Xaropinho, coloca aqui pra mim, coloca aqui pra mim. Pode deixar tocando aí o Rick Renner, isso. Pode deixar tocando aí o saudoso Rick, não é isso? Até o meio-dia, segunda parte do show da Cambucá. A partir de agora, com Rick Renner.
1: Avisa lá, é um show de pé.

Olha, 11 horas e 10 minutos. Opa, esse popurri gostoso. Nós trupica, mas não cai. 11 horas e 10 minutos. Rick Henrique cantando pra gente aqui no Show da Cambucá. Deixa eu mandar um abraço aqui pra galera que tá no centro da cidade. Meu amigo Langstein, Dona Bebeta, na Casa do Bolo. Abraço também pro meu amigo Beto e Liliane. Lembrando que o ponto certo amanhã em frente à Policlínica, né? Abraço também aqui pra galera lá na MV Construção, todo para a sua construção. 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
2: Olha o show da Cambuca. Tá aí, meu filho. Musiquinha bonita, né? Lá na casa do Nossa Senhora do Rosário, né? Né, Xarapeu? 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Pet Shop agora em novo endereço, viu? 11 horas e 14 minutos agora na Cambucá. E a gente juntinho aqui até o meio-dia.

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Olha, 11 horas e 46 minutos. 11 da manhã, mais 46 minutos. Esse é o show da Cambucá. Que coisa boa, né? Tá aí Daniel Dial cantando pra gente com a Eliane Martins, né? Também você curtiu o Bruno Marrone. Aqui na Cambucá também, João Gomes. E na primeira parte também você curtiu o Leonardo, Quero Colo também. Cavalo de Pau, Léo Magalhães, Davi e Daniel. Demais. E é claro, Rick e Renê pra gente recordar, né?

11 horas e 55 minutos, 11h55. Vamos embora, meu filho, vamos embora. Vamos embora, fazer feito eu tô em casa, tá na hora de comprar o pão, né? É, mas a gente aqui tá na hora de comprar o pão não, tá na hora de almoçar, né? Estamos chegando, faltando 5 minutinhos aí pras 12 horas, pro meu dia. É, a gente vamos embora porque na sequência vem chegando aí o guia eleitoral, horário reservado aos partidos políticos, isso mesmo, horário reservado aqui aos partidos políticos. Um abraço a todos, obrigado pelo carinho, a gente se encontra amanhã a partir das 8h30, 8h30 da manhã, estamos de volta com mais um show da Cambucá. Um ótimo começo de tarde aí pra todos. Vem aí o guia eleitoral e logo depois tem Jota Lima agora aqui no show da Cambucá. Um abraço, a gente se encontra.

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4: Olá, público querido, boa tarde para você. 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
4: Quarta-feira, 23 de setembro de 2026. No programa de hoje você vai acompanhar. Ex-presidiário é executado com vários tiros dentro de casa em Santa Cruz do Capibaribe. Indivíduo é detido com maconha após correr do efetivo da Polícia Militar no distrito de São Domingos. Idosa é assassinada a facadas pelo próprio filho na zona rural de Caetés. Elemento é preso com mais de 17 quilos de maconha e arma de fogo na cidade de Caruaru. Jovem morre e mãe fica ferida durante acidente de trânsito no município de Panelas. Cadáver de homem é encontrado fora de túmulo no cemitério de Moreno. Idosa morre após se engasgar após janta na cidade de Cupira. Já deu para sentir, o gráfico subiu, tem muita bronca. E eu vou destrinchar tudo para você aqui agora, no melhor programa policial de Santa Cruz e região. Não tem pra ninguém. 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Você também pode acompanhar o programa através do blog Jardim do Agreste. Gênesis Mergulhão posta o link e compartilha com os amigos que acessam o Jardim do Agreste. Começo de programa, todo mundo está querendo saber. A cidade para acompanhar o programa nesse momento. O povo está querendo saber em relação a um homicídio que aconteceu na madrugada de hoje, no loteamento Maria Vieira, aqui em Santa Cruz do Capibari. Acredite se quiser. A gente tem as primeiras informações. Aqui na tela a imagem da vítima. Aqui na tela a imagem da vítima. Olha aqui, gente. Aqui é o Louro de Paca. Louro de Paca. Esse homem de 33 anos de idade foi assassinado com vários tiros. Pistolas, fuzil. Ele foi fuzilado dentro de uma casa no loteamento Maria Vieira. Olha só a situação que ficou o homem. Tiros na cabeça, em várias partes do corpo. E o que chama a atenção, o teor de periculosidade de quem praticou o crime. O homem assassinado foi filmado antes de morrer. Alguém que estava com uma arma de grosso calibre na mão filmou a vítima. A gente tem essa imagem aí, já coloca no ar, o povo quer saber. O povo está acompanhando de casa. Essa imagem foi feita por um dos elementos que mataram o homem de 33 anos dentro da casa. A imagem é impressionante. Foi publicada em uma rede social como se fosse uma prova, como se fosse algo para amedrontar mesmo, aterrorizar. Essa imagem foi vazada em grupos de WhatsApp, já está rolando em vários grupos de WhatsApp. E a gente repercutindo aqui no programa. Isso é preocupante. A imagem da violência no estado de Pernambuco, Santa Cruz do Caparibe, que estava há quase 3 meses sem registro de homicídio. No último domingo, mataram uma jovem com 2 tiros na cabeça dentro de uma adega no bairro Santo Agostinho. Aí, reabriu o canal da violência. Madrugada de quarta-feira, Santa Cruz do Caparibe é palco para uma execução com requintes de crueldade. O homem de 33 anos, daqui a pouco o nome completo, ex-presidiário, com passagem pelo sistema prisional de Pernambuco. Uma violência muito grande. Elementos em um carro de luxo pararam em frente à casa, arrombaram uma residência durante a madrugada e executaram o crime. Daqui a pouco as informações completas aqui no programa, que tem compromisso com a verdade. Não desligue o rádio, aumente o volume da sua TV. Daqui a pouco a reportagem completa aqui no programa. Às 12h35, meio-dia e 35, na tarde de ontem, um elemento foi rendido por populares e amarrado em uma árvore após matar a própria mãe no sítio Várzea Suja, na zona rural de Caetés. Que barbaridade! Olha o elemento aí, José Vieira da Silva, irmão, de 56 anos, desferiu uma facada no abdômen da própria mãe, Maria Quitéria Bahia da Silva, de 82 anos de idade. Olha a imagem da violência. A mulher esfaqueada pelo próprio filho e morta dentro da casa que morava. Após o crime, José Vieira foi contido por moradores da localidade e amarrado em uma árvore até a chegada da polícia militar. Olha a imagem do homem amarrado. A condução do acusado dessa barbaridade para a viatura da polícia militar. Minha gente, a que ponto chegamos? A que ponto chegamos? Que mundo cruel é esse? O repórter Alisson Novato, da página Comando Policial, lá de Garanhuns, repórter de primeira linha, acompanhou a chegada de José Vieira na delegacia de Garanhuns. Será que ele vai falar com a imprensa? Vamos acompanhar. Põe no ar.
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5: Olha, a exclusividade que você acompanha no Comando Policial, chegada de José Vieira da Silva Irmão, camarada de 56 anos de idade, que é responsável por assassinar a própria mãe a facadas lá em Caetés. Seu José, o senhor tem alguma coisa para falar para nossa reportagem? Por que o senhor assassinou sua mãe?
6: Foi dando essa voz não, senhor.
5: Foi o senhor que assassinou ela?
6: Foi dando essa voz não.
5: Por que o senhor deu uma facada na sua mãe? Sua mãe tem 82 anos, praticamente indefesa. O senhor quer falar alguma coisa?
6: Quero não, fica calado que é melhor.
5: É sua oportunidade de se defender, trazer sua versão sobre os fatos.
6: Agora, Marcitão, eu tinha 28 anos, não. Estou em abertura.
5: O senhor se arrepende do que fez? Tá aí, chegada do José Vieira da Silva Irmão. Esse homem tem 56 anos, ó. É levado agora lá pra dentro, ó. Foi autuado em flagrante delito. E presta atenção para o que apurou o comando policial. Foi no sítio Várzea Suja, área rural da cidade de Caetés. Esse camarada residia com a mãe, Dona Maria Bahia, de 82 anos. Essa senhora estava em casa e, por motivo desconhecido, o José desferiu um golpe de faca peixeira na altura do abdômen. A Dona Maria, de 82 anos, morreu antes mesmo de receber os primeiros socorros, ainda na sala da residência. O homem fugiu logo após a prática do crime, mas populares que ficaram enfurecidos com a situação conseguiram capturar ele ainda na zona rural de Caetés. Ele foi amarrado em um pé de árvore até a chegada da Polícia Militar. A gente manteve contato com a delegacia de Caetés, através do delegado Eliantos, para buscar informações quanto ao caso envolvendo o José Ferreira. E aí o que acontece? A polícia informou que possivelmente há informações de que o José, ele tem alguns problemas mentais. Esses problemas ainda não foram comprovados pela própria polícia. O homem foi autuado em flagrante delito, foi trazido para a delegacia de polícia e deverá passar por audiência de custódia que vai aí definir o seu rumo. Alisson Novato, da Delegacia Regional de Garanhuns, para o Comando Policial. Você já sabe, aqui a notícia não foge.
4: Muito bem, Alisson, parabéns pelo trabalho. Que situação lamentável, né? Uma idosa assassinada pelo próprio filho. Daqui a pouco as informações do homicídio aqui em Santa Cruz do Capibaribe. Tem muita história, muitos detalhes que você vai ficar sabendo aqui no programa Jota Lima Agora. Na tarde de ontem, um elemento foi detido com droga e arma de fogo durante uma ação de policiais militares do 1º Biesp no bairro Panorama, lá em Caruaru. Segundo informações da polícia, um elemento estava se preparando para fazer a entrega da droga quando o efetivo ficou sabendo e conseguiu chegar até ele. A casa caiu. Na ocorrência, os policiais militares apreenderam aproximadamente 17 quilos de maconha, uma pistola e munições. Mais detalhes aqui agora com o repórter Tiago Heimer, da página Linha Direta da Notícia. Põe no ar!
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7: Olha, um grande ponto de tráfico de drogas foi desarticulado já na tarde, quase beirando a noite aí, desta terça-feira aqui na cidade de Caruaru. Esse fato aconteceu ali nas proximidades, começando no Panorama e finalizando ali no Severino Afonso, bastante conhecido como Afonsinho. E aí o José Dailton dos Santos, de 30 anos de idade, esse que já tem passagens pela polícia, indivíduo esse que, de acordo com informações levantadas pelo 1º Biesp, ele iria fazer uma entrega de drogas ali nas proximidades de um bar bastante conhecido no bairro Panorama. E aí os policiais, quando chegaram até ele, realmente constatou que esse indivíduo estava com aproximadamente 1 quilo de maconha. O indivíduo, ao ser indagado, esse que já tinha passagens pela polícia, confessou que um entorpecente, ou seja, tinha mais coisa na casa dele, morador ali do Afonsinho. Quando os policiais chegaram lá, ele apresentou aí um material que, preste atenção na lista, viu? Uma pistola calibre 45, essa pistola ela é de uso restrito, com 4 carregadores e aí 6 munições do mesmo calibre, todos intactos. Além de 22 tabletes de maconha, sendo total aí de 15 quilos, aproximadamente ela sendo pesada, crack aproximadamente 1 quilo 1,6 kg do entorpecente, além de 600 gramas aproximadamente de cocaína, muita embalagem, 4 balanças de precisão, R$ 110 em espécie trocados. E aí, o policiamento pegou todo o material e trouxe para a delegacia. Chegando aqui, a gente viu ali, inclusive estava gravando agora, ele já estava chorando, estava arrependido automaticamente, porque o prejuízo e tanto, mas agora não adianta chorar pelo leite derramado. Já está aqui, autuado em flagrante devidamente, e amanhã passará por audiência de custódia. As informações são de Thiago Heimer, imagens de João Vitor, é o Linha Direta da Notícia.
4: Muito bem, Thiago, parabéns pelo trabalho lá em Caruaru, acompanhando tudo. 12 horas e 41 minutos, meio-dia e 41. Daqui a pouco as informações da execução. Execução aqui em Santa Cruz do Capibaribe. Tiros de pistolas, fuzil, uma bronca pesada dentro de uma casa no loteamento Maria Vieira 2, aqui na Terra das Confecções. Daqui a pouco os detalhes. Vamos a São Domingos. Ontem à noite, alguns disparos de arma de fogo, muita correria, o povo preocupado. Presta atenção, o povo fica sabendo aqui no programa J. Lima agora. Na noite de ontem, o indivíduo foi detido com maconha após correr de policiais do efetivo tático da Polícia Militar do 24º BPM entre a Rua Paraguai e Travessa Colômbia, no distrito de São Domingos do Brejo da Madre de Deus. Olha a bronca aí! Segundo informações da polícia, o indivíduo de 31 anos de idade estava em frente a uma casa em atitude suspeita e o efetivo estava realizando diligências após ficar sabendo que na localidade tinha um indivíduo vendendo entorpecente. Diante da suspeita, o efetivo fez uma abordagem, mas o indivíduo correu pelos fundos da casa, pulou um muro, correu pelo telhado de outras casas, ficou machucado em uma das pernas e, após tiros de advertência para o alto efetuados pela PM, o indivíduo foi detido. Ao ser questionado pela polícia, o indivíduo disse que correu porque ficou com medo e que na casa que ele estava não tinha nada ilícito. Porém, após revista, a polícia apreendeu aproximadamente 46 gramas de maconha, além de uma balança de precisão. Olha a droga apreendida. Os policiais levaram o indivíduo para uma unidade de saúde. Ele levou 6 pontos na perna no ferimento causado no momento que ele estava correndo nos telhados. Depois recebeu alta médica e foi encaminhado para a delegacia de plantão em Santa Cruz do Capibaribe para a adoção das medidas cabíveis. Vale ressaltar que essas informações divulgadas aqui no programa foram repassadas pela polícia. Então, se alguém quiser questionar algo, vá questionar a polícia, que realizou a ocorrência e repassou a informação. Tá certo? Porque depois fica um mimimi aí, querendo que eu apague reportagem, que eu tire do ar. Polícia Militar não pode gravar. O preso não quis falar. A informação foi repassada é essa. Eu vou inventar? Ah, me ajuda aí, pô. 12 horas e 44 minutos, meio-dia e 44. Uma fatalidade. Na noite da última segunda-feira, uma idosa morreu ao se engasgar após a janta no bairro Novo Horizonte, na cidade de Cupira. Ernestina Maria da Silva, popularmente conhecida por Dona Tina, de 92 anos de idade, que atualmente estava morando na casa de uma filha, pediu para tomar caldo de feijão com carne e depois da refeição ficou sem ar. Desesperada, a filha dela e o esposo tentaram reanimar a idosa, inclusive chamaram o neto dela, que é bombeiro civil, levaram Dona Tina para uma unidade de saúde, mas infelizmente ela não resistiu. Durante entrevista à imprensa, a filha da idosa disse que a mãe estava fazendo um tratamento de um problema na pele e, fora isso, se alimentava normalmente, mas aconteceu a fatalidade. A filha também falou que Dona Tina criou 8 filhos praticamente sozinha após a morte precoce do marido e, inclusive, trabalhou no pesado na construção da própria casa no bairro Boa Vista, também em Cupira. O detalhe é que a mãe da idosa morreu com 101 anos

longevidade é algo que chama a atenção nesta família. Inclusive, há 10 meses, essa idosa perdeu um filho. Né? O filho dela morreu. Lamentável. O corpo de Dona Tina foi encaminhado para o IML em Caruaru e, depois da liberação do corpo, foi sepultado na manhã de hoje no cemitério da Saudade, no município de Panelas. Está aí a imagem da idosa. Que tristeza, né? Lamentável. Eu imagino o desespero da filha, do genro, das pessoas que estavam ali no momento que aconteceu esse fato. Na manhã da última segunda-feira, a Polícia Civil cumpriu o mandado de prisão preventiva em desfavor de um homem investigado pelos crimes de estupro de vulnerável e ameaça, lá no município de Vitória de Santo Antão. Segundo informações da polícia, o acusado é funcionário público da Prefeitura de Vitória de Santo Antão, lotado na

0: Secretaria Municipal de Saúde. Olha a bronca aí. O repórter Nogueira Júnior tem mais informações aqui agora.
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2: E olha, gente, um funcionário da Prefeitura de Vitória de Santo Antão, lotado na Secretaria de Saúde, foi preso na manhã desta segunda-feira enquanto trabalhava em um posto de saúde aqui no município. De acordo com informações apuradas pela nossa equipe de reportagem, trata-se de uma ação de cumprimento de um mandado de prisão preventiva expedido pelo juízo de direito da segunda vara criminal da comarca aqui do município, em desfavor do investigado pelo crime de estupro de vulnerável. O que é que a nossa equipe de reportagem conseguiu apurar em relação a esse caso que segue em segredo de justiça? É que o investigado, ele está sendo acusado de violentar sexualmente da sua própria enteada, desde os 11 anos de idade até os dias atuais. A Polícia Civil de Pernambuco, através da Delegacia de Vitória de Santo Antão, deu cumprimento a essa ordem judicial na manhã desta segunda-feira. O investigado foi trazido aqui para a sede do Complexo Policial do município e posteriormente foi encaminhado para uma unidade prisional, onde fica à disposição da justiça. Ele irá passar por uma audiência de custódia na manhã desta terça-feira. E o caso, ele permanece, né, agora à disposição do Poder Judiciário aqui do município. Como trata-se de um caso em segredo de justiça, nós não tivemos acesso ao nome do investigado. E mesmo se o caso não estivesse em segredo de justiça, não poderíamos divulgar em respeito ao Estatuto da Criança e do Adolescente, que proíbe que nós possamos divulgar informações que possam fazer com que as pessoas que são vítimas desse crime sejam expostas a público. Então é importante a gente destacar essa informação para que as pessoas não fiquem perguntando: ah, quem foi o funcionário? Essas informações não podem ser divulgadas de acordo com a nossa própria legislação. O caso, ele continua sendo acompanhado pela Polícia Civil de Pernambuco através da delegacia aqui de Vitória de Santo Antão.
0: Ok, muito obrigado ao Nogueira Júnior, mais um repórter daquela região lá de Vitória de Santo Antão, que realiza um trabalho muito bom, correspondendo aqui para o programa Jota Lima Agora. Nesse momento, a audiência é muito boa lá no nosso canal no YouTube, Jota Lima Agora. Muita gente acompanhando o programa. 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Ao pessoal da Deusado, alô Dani, tudo de bom pra vocês aí. Meu amigo Marcos, alô Marcos do Bar, os amigos que divulgam no programa, muito obrigado pela audiência. Daqui a pouco aqui no programa. Ó, quando toca essa trilha aqui, ó, coloca no ar, ó, essa trilha aqui, ó, a cidade para ouvir. Aumenta o som, aumenta o som. Homicídio em Santa Cruz do Capibaribe. Ex-presidiário de 33 anos é assassinado com vários tiros. Daqui a pouco a gente vai contar a história completa. Vários tiros de pistolas. Quando eu falo pistolas, é no plural mesmo. Foram mais de uma pistola. Tiros de fuzil, uma verdadeira execução dentro de uma casa. E com direito a vídeo gravado pelo celular da própria vítima. Acredite se quiser, essa imagem está compartilhada nos grupos de WhatsApp, a gente tem a imagem aí. Antes de morrer, alguém filmou a vítima apontando uma arma de grosso calibre. para mostrar o teor de violência e de periculosidade das pessoas que mataram esse ex-presidiário dentro de uma casa no loteamento Maria Vieira, aqui em Santa Cruz do Caparibe. Pelo amor de Deus, daqui a pouco a reportagem completa no programa.
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2: 12h58, meio-dia e 58. Atenção, vamos falar de homicídio. O mata-mata. Atenção, Santa Cruz do Capibaribe. Atenção, Pernambuco. Na madrugada de hoje, um ex-presidiário foi executado com vários tiros dentro de uma casa na Rua dos Ipês, próximo ao Açude da Manhosa, no loteamento Maria Vieira 2, em Santa Cruz do Capibaribe. Davidson Alves da Silva, vulgo Louro de Paca, de 33 anos de idade, estava com a companheira dentro da casa que o casal morava, quando elementos chegaram em um carro, arrombaram a porta da casa, filmaram o Louro com um celular, para amedrontar, para botar terror. Depois mataram Louro com tiros de pistolas, fuzil e fugiram tomando destino desconhecido. Minha gente, você está vendo imagens que estão repercutindo nos grupos de WhatsApp. Todas essas imagens vazaram em grupos de WhatsApp e estão repercutindo. Uma violência muito grande. Inclusive, o que chama a atenção é a quantidade de disparos de arma de fogo dentro da casa. A vítima ficou toda dilacerada, crivada de bala. Inclusive, a gente vai tentar trazer informações aqui da quantidade de tiros. É o que está chamando a atenção da população de Santa Cruz do Capibaribe e também da polícia civil, que já está investigando esse caso. É para se investigar de fato. Segundo informações, foram aproximadamente 20 tiros de pistola calibre .40, 10 tiros de fuzil calibre 5.56 e ainda disparos de pistola 9mm. Vários tiros, uma verdadeira rajada de bala dentro da casa que foi palco para essa execução. Segundo informações da polícia, Louro de Paca era do município de Jupi, ali próximo à cidade de Garanhuns. Tinha passagens pelo sistema prisional por roubo, tráfico de drogas e porte ilegal de arma de fogo. O detalhe é que esta rua que aconteceu esse homicídio já foi palco para outro homicídio no ano passado. Minha gente, o que está chamando a atenção também das autoridades é um vídeo que foi postado em uma rede social que mostra o Louro de Paca sentado, assustado, antes de ser executado. Essa imagem é impressionante. Investigação. Essa imagem é impressionante. Olha a imagem aí. Esse vídeo vazou nos grupos de WhatsApp. Mas depois que alguém venha questionar o programa, o repórter, esse vídeo está circulando em grupos de WhatsApp. Inclusive, eu vi várias imagens desse caso em grupos de WhatsApp, sem filtro. E a gente faz um filtro para colocar no ar aqui no programa a respeito. Primeiro, respeito à família, independentemente de qualquer coisa. E respeito à família que está sofrendo. E também ao público que está acompanhando o programa. Tem imagens fortes. A gente faz um filtro para colocar no ar para o povo que está em casa entender a dinâmica dessa execução. É um caso de repercussão. Depois de quase 3 meses sem homicídio em Santa Cruz do Capibaribe, no último domingo, uma jovem de 22 anos de idade, a Márcia, foi assassinada dentro de uma adega no bairro Santo Agostinho,

0: aqui na Terra das Confecções. E na mesma semana, na quarta-feira, durante a madrugada, o Louro de Paca foi assassinado dentro da casa que morava. Volta para o vídeo. O vídeo mostra ele sentado, assustado. Ali ele já tinha toda a certeza que ia morrer. Nesse momento ele já tinha toda a certeza que ia morrer. A pessoa que filma está com uma lanterna, ilumina o rosto dele e aponta uma arma de grosso calibre. Essa imagem foi postada como uma forma de amedrontar, de mostrar o teor de periculosidade de quem matou. Santa Cruz do Capibaribe, que lá no passado foi uma cidade pacata, que antigamente era conhecida como a terra das gamileiras, a terra dos negrinhos do alto, a terra das quadrilhas de rua, a cidade da Sulanca, a cidade que tem o Moda Center, que tem a feira de confecções. Mas agora Santa Cruz do Capibaribe também é palco para situações desta natureza. Isso é impressionante, minha gente. Um crime desta natureza, com requintes de crueldade. A população acordar, ser surpreendida com a informação de uma execução dentro de uma casa, onde os elementos foram violentos, vários tiros. A Polícia Civil, equipe da 21ª DPH, Delegacia de Polícia de Homicídios, já está em campo investigando. Pessoas estão sendo ouvidas. A polícia está colhendo evidências. Porque, independentemente da vida pregressa da vítima, o compromisso da Polícia Civil é investigar para levar o conhecimento da família e da sociedade que está por trás desse crime. É o papel da polícia investigar. Então, na manhã desta quarta-feira, Santa Cruz do Capibaribe foi palco para mais um homicídio. A polícia registrou mais um caso de morte violenta. Eu até comentei ontem, inclusive encontrei um ouvinte desse programa, que ele é fã desse programa, seu Amaro, que mora aqui na rua João Balbino, pessoa de bem, cidadão de bem, trabalhador, inclusive está acompanhando o programa agora, e a gente falando, ele questionando, Jota, tanto tempo sem homicídio em Santa Cruz, e agora? Eu disse, seu Amaro, preste bem atenção no que eu vou falar ao senhor. Ontem à tarde eu comentei, né, seu Amaro, o senhor lembra, quase 3 meses teve a morte daquela jovem no bairro Santo Agostinho. Observe que a partir de então vão voltar os homicídios em Santa Cruz, vai voltar o mata-mata. Infelizmente, tá aí, seu Amaro. Após levantamento cadavérico, o corpo de Louro de Paca foi encaminhado para o IML, na cidade de Caruaru. Vale ressaltar que o caso aconteceu durante a madrugada, poucas pessoas ficaram sabendo ali no momento, apesar da grande quantidade de disparos de arma de fogo. Nenhum repórter policial foi para o local, porque quando a gente ficou sabendo, já foi agora na metade da manhã desta quarta-feira. Mas tá aí, gente. Vamos acompanhar qualquer novidade sobre esse caso. A gente volta a informar no programa J. Lima agora. Agora 13h06, 1h06. O efetivo da RUMU, equipe especializada da Guarda Civil Municipal, apreendeu uma motocicleta com sinais de adulteração durante uma abordagem no bairro Malhada do Meio, em Santa Cruz do Capibaribe. Mais informações aqui agora com o repórter Beto Melo. Põe no ar.
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2: É verdade, é mais uma ocorrência da equipe da RUMU, da Guarda Civil Municipal aqui de Santa Cruz do Capibaribe, apresentando esta motocicleta. Deste fato, Vital, são muitas aqui em Santa Cruz. Nada diferente dessa que está sendo apresentada aqui nesse plantão, né?
3: Isso mesmo, Beto. Parece até ocorrência repetida, né? Mais uma vez, é o efetivo da RUMU em combate a essas motocicletas adulteradas. Dessa vez, ali, uma na Malhada do Meio, onde visualizamos um indivíduo trafegando na moto com uma motocicleta sem placa. Ao pararmos ele, demos duas paradas, ele prontamente parou, não tentou se evadir. E quando fomos questionar sobre a placa, ele nos alegou que não tinha, já comprou ela sem a placa, e fomos olhar os outros sinais identificadores, né? Onde o chassi estava totalmente raspado ali. Então, de acordo com esses fatos aí, resolvemos conduzir lá para a delegacia de polícia.
2: Agora, é muita confiança, né? Você andar numa motocicleta sem placa. Já é fácil vocês identificar pela placa, pelo rótulo, enfim, qualquer coisa que identifica ali adulteração, é fácil isso, vocês chegarem até essa moto adulterada. Quanto mais uma moto sem placa e a versão dele ter comprado ela sem a placa, sem essas características, né?
3: Isso mesmo, Beto. Nosso efetivo é treinado aí para visualizar alguns sinais identificadores da motocicleta e motocicletas de veículos automotores em geral, né? Então a gente consegue identificar aí com certa facilidade esses veículos e já com esse agravante aí de ela estar sem placa já nos chamou bastante atenção, né? E quando foi visualizado esse veículo, então de pronto nosso efetivo conseguiu identificar aí que ele se tratava de um veículo adulterado.
2: Ele sendo apresentado aqui na delegacia, Vital?
3: Foi apresentado aqui aí na delegacia, né? Contou a sua versão do fato ao delegado de polícia, que liberou o mesmo vai responder um TCO por receptação ou por adulteração, e foi liberado para responder posteriormente.
2: A gente tem falado muito em vistoria, é algo básico, todo mundo pode realizar uma vistoria no seu veículo. Se você tem condição de comprar um veículo, tem condição de pagar uma vistoria. Uma vistoria básica não teria deixado esse prejuízo, talvez, entre aspas, enorme para ele.
3: Na verdade, Beto, ele nos alega que comprou ela aí parcelada, certo? Mas sabia que o veículo não podia rodar com ele, não podia ficar trafegando com ele, mas pagou o preço, disse que só tinha esse veículo para andar e ficou andando com ele aí e caiu mais uma vez na mão da Romu.
2: Servindo de exemplo para pessoas que estão em veículos desta forma, né? Porque se a gente já tem anunciado vários aqui, já não é situações mais atípicas aqui em Santa Cruz, quem de fato está com um veículo desse em mãos, a qualquer momento pode cair, né, Vitão?
3: Justamente. Como eu disse anteriormente, o efetivo é treinado justamente para identificar esses sinais identificadores da moto quando estão suprimidos ou alterados, né? Então é uma situação que a gente não pode deixar impune aqui na cidade de Santa Cruz.
2: O efetivo esse apresentando essa ocorrência aqui na delegacia?
3: Além de mim, o GCM JC Oliveira e o GCM João Pedro.
0: Muito bem, 13 horas e 10 minutos, 1 da tarde e 10 minutos. Um abraço ao colega de trabalho, Bruno Oliveira, lá da Rádio Nova Geração FM. É repórter também lá do Santa Cruz Online, né? Um abraço, Bruno, tudo de bom pra você. Um abraço à turma do Santa Cruz Online, tudo de bom, Ney Lima. Ney Lima ainda é vivo. Um abraço, Ney Lima, tudo de bom pra tu, né? Abraço a Eduardo Brito, né? Ney Lima fez o favor de carregar ele pra lá também, mas ele permanece com a gente aqui. Um abraço à turma do Santa Cruz Online. O nosso amigo Bruno tá acompanhando pela 104.9 de Taquaritinga do Norte, né? É a Nova Geração FM. Tá lá no carro ouvindo o programa, que a gente é retransmitido pela 91.7 Rádio Vale FM, é a rede mãe. Aí tem a 104.9 de Santa Maria do Cambucá, Cambucá FM. Um abraço ao meu amigo Claudinho, que é o diretor da rádio de lá, né? Claudinho é a fera. E o nosso amigo Bruno Oliveira, da Nova Geração FM, que é a 104.9 da Dália da Serra. Um abraço ao povo taquaritinho em toda a região. Melhor programa policial da hora do almoço, viu? Não tem pra ninguém. Vamos embora, 13 horas e 11 minutos, eu volto daqui a pouco falando de outro caso macabro. Hoje o programa está carregado, pelo amor de Deus. Um túmulo foi violado. Encontraram o cadáver de um homem fora de um túmulo lá em Moreno. Pelo amor... Tem a imagem aí, coloca aí para o povo que está em casa ver. Meu Deus do céu. E é o segundo caso... É o segundo caso nesse cemitério aí. O ano passado a gente divulgou um caso semelhante como esse. Olha a bronca aí. Olha a bronca aí. Isso já aconteceu em Santa Cruz do Caparibe, viu? No começo dos anos 2000, um túmulo foi violado, o cadáver de uma jovem foi retirado de dentro da cova, no cemitério São Judas Tadeu, cemitério velho de Santa Cruz do Caparibe. Elivaldo Araújo gosta desses casos, né? Vamos trabalhar esses casos aí, né, Elivaldo? Vamos preparar um material em especial sobre os casos policiais de Santa Cruz e região. Eu volto daqui a pouco.
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0: 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Ó, na manhã da última segunda-feira, um túmulo foi violado e um cadáver foi encontrado desenterrado no cemitério público, Morada das Verdes Colinas, em Moreno, no Grande Recife. Segundo as primeiras informações, o corpo de um homem de aproximadamente 55 anos de idade, que foi sepultado na semana passada, foi encontrado por funcionários do cemitério, que logo acionaram a Guarda Civil Municipal. A família do homem foi informada, mas até o momento, o nome dele não foi divulgado pela polícia. Algumas câmeras de monitoramento do circuito interno de segurança registraram uma pessoa circulando no local durante a madrugada. E essas imagens foram repassadas às autoridades para auxiliar nas investigações. O caso de vilipêndio de cadáver está sendo investigado pela equipe da Delegacia de Moreno. O que chama a atenção é que em agosto de 2025, ou seja, o ano passado, no mesmo cemitério, o corpo de um homem identificado como Vladimir Vital foi encontrado fora de uma sepultura que também foi violada em circunstâncias semelhantes a essa aí. Pelo amor de Deus, é o segundo caso. Olha aí o momento em que a equipe do IML está retirando o cadáver dentro do saco plástico, né? O cadáver está sendo levado para o IML para uma perícia, para ser feito o exame de perícia. Pelo amor de Deus, coisa macabra, né? Muitos não sabem, mas no início dos anos 2000, o corpo de uma jovem foi desenterrado em um túmulo no cemitério São Judas Tadeu, o cemitério velho aqui de Santa Cruz do Caparibe. Já aconteceu um caso semelhante aqui em Santa Cruz. Na época, foi um caso de grande repercussão na região. Caso lamentável. Inclusive, eu já tentei gravar algo sobre esse caso, mas a família não quer falar sobre o assunto. Eu respeito a dor da família, a família tem todo o direito de chorar o luto da jovem. E a gente, pelo respeito que tem à família, a gente não entra com muitos detalhes no caso. A gente tem arquivos, eu tenho fotos do caso. Da época, eu era criança, eu lembro que eu fui para o cemitério. Eu era rato de cemitério. Tem jornal da época. Eu era rato de cemitério. Desde moleque eu não podia ver um defunto que eu tava, eu quero ver, meu Deus. Eu lembro que eu chegava nos velórios, eu ficava na alça do caixão, assim, eu moleque, pô, não podia ver um defunto. Era pra ser dono de uma funerária, né? Ô, Tiago, quer vender tua funerária, não? É, velho. Aí eu fui lá para o cemitério, eu lembro que eu vi o cadáver dela, a jovem nua, né, lá no local, enfim. É um fato lamentável, a gente não se aprofunda mais sobre o caso, pelo respeito à família. A família não quer falar sobre o assunto, eu já tentei contato com a família, mas a família não quer falar. E a gente tem que respeitar, né? Ó, na noite de ontem, um jovem morreu e a mãe dele ficou ferida durante um acidente de trânsito da BR-104 nas imediações da entrada do sítio Patrimônio, no município de Panelas. Lamentável. Segundo as primeiras informações, Cauã Roberto, popularmente conhecido por Cacá, de 19 anos, estava conduzindo uma moto com a mãe identificada apenas por Neide, de 54 anos de idade, na garupa da motocicleta, quando ao sair de um sítio para tentar acessar a rodovia, foi atingido por um veículo Celta. Com o impacto da batida, o jovem morreu no local, já a mãe dele ficou ferida e foi levada para uma unidade de saúde. O motorista do carro envolvido no acidente, que não teve o nome divulgado pela polícia, permaneceu no local do acidente até a chegada da Polícia Rodoviária Federal. O motorista não sofreu ferimentos, realizou o teste do bafômetro e o resultado foi normal. Após levantamento cadavérico, o corpo de Cacá foi encaminhado para o IML em Caruaru e a Polícia Civil está investigando o caso. Lamentável a situação que ficou o veículo, a situação que ficou a moto, mas o que a gente lamenta mesmo é a morte desse jovem. É a mãe dele que ficou ferida e o trauma de ver o filho morrendo ali ao lado dela. Isso é muito triste para uma mãe. Só Deus para dar o consolo a essa mãe que está internada, tentando se recuperar deste acidente e da maior dor que um ser humano pode sentir, que é a perda de um filho. Que tristeza, né? No dia de ontem, um homem que estava em um carro roubado foi detido pela PRF, Polícia Rodoviária Federal,

0: na BR-232 em Jaboatão dos Guararapes, no Grande Recife. O homem, que não teve o nome divulgado pela polícia, estava conduzindo um carro quando foi abordado pela PRF e, após consulta, a polícia encontrou sinais de adulteração no veículo e descobriu que o carro foi roubado no dia 7 de julho deste ano no Recife. Ao ser questionado, o motorista do referido veículo disse que comprou o carro por R$ 114 mil, pagou R$ 20 mil via Pix e o restante trocou por roupas avaliadas em R$ 94 mil. Olha a bronca aí, Ari. Negócio bom, né, velho? O homem ainda falou que adquiriu o carro pelas redes sociais através de um site de comércio eletrônico. Tem que saber a procedência do veículo que você compra. O motorista foi conduzido junto com o veículo para a Delegacia de Polícia Civil em Jaboatão dos Guararapes para adoção das medidas cabíveis. Atenção! Uma mulher foi detida com entorpecente e uma grande quantidade de dinheiro em uma ação de policiais militares do BEP, Batalhão Especializado de Policiamento do Interior, no bairro Mutirão, na cidade de Lajedo. A mulher, de 42 anos de idade, que não teve o nome divulgado pela polícia, foi abordada e, na bolsa dela, os policiais encontraram munições calibre 380. Ao ser questionada, ela disse que tinha uma arma de fogo em casa. Durante as buscas na casa da mulher, os policiais encontraram uma pistola calibre 380, munições calibre 380 e 9mm, 20 sacolinhas contendo maconha e R$ 31.719 em espécie. É muito dinheiro, mais de R$ 31 mil. Quase R$ 32 mil, pô. A mulher e todo o material apreendido foram encaminhados à Delegacia de Polícia Civil de Garanhuns, onde foram adotadas as medidas cabíveis. Daí, minha gente, vamos embora. 13h25, 1h25. Muito obrigado pela audiência de todos que acompanham o nosso programa. Agradeço pela audiência. Que Deus te dê em dobro tudo aquilo que você me deseja. E nunca se esqueça, feliz é aquele que tem Deus no coração. Um abraço do... Isso aqui é o quê? Isso aqui é o quê? Das mulheres. Ah, isso aí não vai ter. Vamos trazer isso aqui, é? Tem uma notícia. Ah, eu ia terminar o programa todo tempo. Não, vamos lá. Ó, desde ontem, preste atenção, desde ontem à noite, estão circulando vídeos nas redes sociais que mostram moradores realizando buscas por um homem acusado de ataques contra mulheres na cidade de Lagoa do Carro, na zona da Mata Norte de Pernambuco. Olha a bronca aí. Nas imagens, os moradores aparecem percorrendo ruas da cidade e até entrando no cemitério durante a noite, nas buscas por esse homem. No vídeo, alguém falou que o homem teria praticado ataques contra mulheres, mas as circunstâncias ainda precisam ser esclarecidas. A polícia está investigando isso aí. Diante da situação, as autoridades orientam que a população não tente abordar ou confrontar o homem, não fazer justiça com as próprias mãos. Apesar que o sistema tá bruto, né, velho? O povo tá cansado de tanta injustiça no país. Qualquer informação que possa ajudar a localização dele deve ser repassada diretamente à polícia militar ou polícia civil. Olha aí as imagens. Tem alguma imagem com áudio aí? Tem alguma, a primeira imagem que Elivaldo, aquele que Elivaldo mandou, tem alguma coisa? Coloca, vê se tem áudio aí. Aquele Elivaldo mandou. Vamos tentar ver aí o que é que tá acontecendo. Pelo amor de Deus, velho. Olha a bronca aí. O povo lá subindo no cemitério, o povo tá revoltado. Olha. Olha o áudio aí do pessoal. Olha o áudio. Olha o áudio. Olha a bronca aí, Jonathan. Alô, Jonathan Barbosa. Jonathan Barbosa aí, ó. Olha isso aí, seu homem aí, ó. O homem com... Esse homem tá revoltado, velho. Só quer ser Jean-Pierre, o cidadão. É a cara de Jean-Pierre. Até as camisas coloridas que ele usa aqui nos bastidores. Ó, o pessoal tem que ter cuidado com esse negócio de fazer justiça com as próprias mãos. Isso dá bronca, viu, velho? Dá bronca. Abraço ao Jonathan Barbosa, que tá sofrido. Tá sabendo, Jonathan Barbosa? É. É, foi confirmado, né? É pra se arrombar, né? Tem jeito, né? É, né, Jean? Manda um abraço a Beto Melo, né? A gente pode falar? Beto, a cegonha passou aqui no estúdio do programa J. Lima Agora. Beto Melo vai ser pai. O repórter Beto Melo vai ser pai. Parabéns pra Beto. Olha. Alô, Michele, em breve, ó. Olha. Filho de Beto nem nasceu, já tá chorando. Olha. Olha a bronca aí, eu fiquei sabendo que tem outra gravidez aí com a Camila. Vamos embora. Valeu, o programa acabou.
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2: 1:30.
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2: Fala aí, seus lindinhos! Tudo bem? Tudo certo? Uma ótima tarde de quarta-feira, metade da semana. Já estamos chegando com mais uma edição do Vale Mix. A partir de agora, um mix de tudo que você gosta de ouvir no seu rádio em 91,7. Aumenta o volume!
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2: É isso aí, seus lindinhos! Tudo bem? Tudo certo? Uma ótima tarde! Já estamos chegando com mais uma edição do Vale Mix. A partir de agora, é um mix de tudo que você gosta de ouvir nas ondas sonoras da sua rádio Vale FM. Hoje, não direto dos estúdios.

quinta-feira, dia 23 do mês de setembro. Você já pode mandar a mensagem pra gente, tá? Ó, e é o seguinte, hoje não vai ter o quadro Confissões, tá? O quadro vai pra sexta-feira, porque hoje precisamos vir para o estúdio da Rádio Vale, porque tem umas manutenções aí, tá tudo certo, mas foi adiado pra sexta-feira, fechou? Aí a

mensagem, capricha aí, pede aquele som bem legal pra gente ouvir juntos nessa tarde especial de quarta-feira, metade da semana, 23 de setembro. Tô aqui esperando a sua mensagem pra gente começar e montar aquela sequência bem legal, pra curtirmos juntos. Vamos começar assim, ó, bem suave. Maneva!

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0: Ainda nessa sequência rolou também Yasmin Santos, Me Segura. Teve o Rei Vaqueiro, Príncipe Encantado. Pra começar muito bem, o som do Maneva, Pisando de Calço. Já iniciamos muito bem a nossa tarde de quarta-feira, dia 23 de setembro, Vale Mix, edição especial de metade da semana. Como é que você tá, hein? Tudo certo? Já almoçou? Então tá bom. Já mandou mensagem? Ainda não? Manda aí pra gente, pede aquela música mais novinha, aquela mais velhinha também, fica à vontade, tá? 940046665, esse é o WhatsApp do programa, que tem um oferecimento da TDS Transportes. 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

665. Boa tarde, Luanzinho. Quero ouvir a música do Raça Negra. É a Solange, do Riacho do Meio. Beijo pra você, Solange. Muito obrigado pela audiência. Uma ótima tarde, viu? Quem mais mandou mensagem? Matheus. Boa tarde, Luanzinho. Aqui é Matheus. Gostaria de ouvir a música That's My Way, do Seu Jorge. Ofereço pra todos os ouvintes. Boa tarde. Valeu, Matheus. Abraço. Muito obrigado pela sua audiência também. Uma ótima tarde pra essa galerinha que trabalha e que acompanha a programação da Rádio Vale. Vamos lá. Boa tarde, Luan. Coloque a música Vila do Sossego, do Zé Ramalho. Segue o líder. Quem é o líder, hein? Ah, mas não é Flamengo, não, hein? Abraço, Zé Rodrigues. Turminha boa. Deus me livre, Raça Negra. 10 pras duas. Esse é o Vale Mix, entretenimento que vale a pena.

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3: Abrindo mais uma sequência, mais uma hora também. Zé Ramalho, Vila do Sossego. Essa é a versão acústica dessa música. Sensacional. 12:02. Boa tarde. Manda mensagem pra gente no 940-04665. Você que tá trabalhando, bom trabalho. Você que tá em casa recebendo a gente, muito obrigado. Você que dirige, abraço, boa viagem.

0: Esse é o Vale Mix, um mix de tudo que você gosta de ouvir. Sasha com Shampoo, I'm still in love with you. Essa aí é boa. E a gente segue por aqui nesse programa incrível com o oferecimento dos melhores patrocinadores do mundo. E ó, deixa eu falar com você. 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
0: Vamos nessa, seguindo por aqui, abraçando toda essa turminha muito massa que já interage, manda mensagem pra gente nessa tarde legal, legal, de quarta-feira, dia 23 do mês de setembro. É muito bom ter a sua companhia por aqui, sabia? Boa tarde.
3: Boa tarde.
0: Opa.
3: Eu gostaria de pedir uma música para uma pessoa especial, um amigo meu, Gletson. Gostaria de pedir a música Roberto Carlos, amigo.
0: Beleza, então, vamos ouvir essa daí. Um abraço pra você, pra o seu amigo. Amizade boa aí, hein? Vamos nessa, 940046665. Quem mais? Oi, meu locutor preferido, boa tarde. Gostaria de ouvir uma música com Ninho e Silvano Salles. É a Cauane do bairro Malhada do Meio. Um cheiro pra você, Cauane. Muito obrigado pela sua audiência também, minha querida. 940046665. Fala, Gilton.
4: Boa tarde. Boa tarde. Motorista. Hoje eu gostaria de escutar a música Canção da América com Milton Nascimento pra oferecer a minha esposa Valquíria, essa galera massa do Ser Humaninho e nosso amigo Foguinho do Cipitô, Pitou, grupo de corrida RS Esporte, Pão de Açúcar e também a turma da Portal Trinco. A galera do Salão da Elisbela, lá em São Domingo, Brejo da Madre de Deus, e ao meu primo Zé Calado, lá da Paratina também, essa turma show de bola do Amigos da Vale, cuida pra cuidar, meu amigo, uma excelente tarde pra todos.
0: Valeu, meu querido, essa daí é pancada, hein? Canção da América, faz tempo que eu não ouço essa música aí, hein? Grande, grande canção, é, inclusive uma música que fala até sobre amizade também, né? E essa música, ela é muito boa, de verdade. É, uma vez eu parei pra ouvir essa música, eu ouvi ela acho que umas 5, 6 vezes, só pra entender melhor a letra dessa música. E a conclusão é aquela, é uma música incrível, uma música atemporal, né? Essa daí, inclusive, é uma canção que marcou muito, né? E marca ainda, até hoje. Teve aquela questão da morte do Ayrton Senna, né? Pois é, também. Eu lembro, eu pequenininho, ouvindo essa música na TV, eu acho. Eu tenho uma memória fotográfica disso tudo, né? Bem legal, vamos ouvir sim, viu, meu querido? Essa aí é nostálgica demais. A gente vai viajar muito, pelo que eu vi nessa sequência, porque tem Roberto Carlos e a música Amigo abrindo mais uma sequência. 2h15, esse é o Vale Mix. Um mix de tudo que você gosta de ouvir. Rola as novinhas e as mais velhinhas também.

0: 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Agora, 2h21, boa tarde. Boa tarde pra você, boa quarta-feira.
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0: Esse é o Vale Mix e o som do Silvano Salles com o Ninho. Fotos e lembranças. Teve também o Milton Nascimento, Canção da América. Essa daí tem uma letra incrível, né? Lá em cima também teve Toque 10, Pensa Direito, além de Roberto Carlos com a música Amigo. A turma hoje nostalgiando nessa quarta-feira, hein? E olha que nem é dia de TBT. Bom, é o seguinte, segura aí, já volto com mais uma sequência, sua mensagem também. Manda aí no 9400-4665, esse é o nosso contato, tá liberado pra você interagir, participar e pedir aquele som legal. Vale Mix 2h29.
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0: Já estamos de volta.
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2: 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E o som do Thiago Freitas fica.
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2: Só música massa rolando aqui. Também teve o Nat Roots, Sorri, Sorri. Essa é boa também, hein? E voltando muito bem nessa sequência com o som do Natan, o Natanzinho. E a gente segue por aqui com o Vale Mix nessa tarde especial de quarta-feira, dia 23 do mês de setembro. É muito bom ter a sua companhia. Pra você que tá trabalhando nesse momento, ouvindo a gente, muito obrigado pela sua audiência, viu? Bom trabalho aí, tudo de bom. Tá com muita coragem nessa quarta? Muita disposição? Conta aí pra nós. Muita energia pra você aí, tá? Pra você encarar mais uma tarde. E ó, a semana meio tô, né? Metade da semana já. Pois é, como o tempo voa, rapaz. Amanhã já é quinta-feira. Praticamente a semana foi embora. Pra você que nesse momento já inicia aquela correria de chegar na nossa cidade, pras feiras e tudo mais. Boas feiras, tá? Boa feira. Pra você vendedor, pra turma do Moda Center também, né? E bom que seja uma ótima feira pra todo mundo. Fechou? Bom, vamos lá, o WhatsApp tá liberado, você manda mensagem, capricha aí no 940046665, pede aquele som legal, legal. Enquanto você pede a música aí, é o seguinte, tem um recado aqui, ó, pra você que tá procurando o móvel ideal pra deixar sua casa com a cara que você sempre quis e ainda aproveitar pra trocar os eletros. 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Vamos nessa, seguir por aqui abraçando essa galerinha espetacular. Boa tarde.
5: Meu nome é Gleice, quero pedir almoço aí de Revaqueiro, qualquer uma.
2: Beleza.
5: Mesmo, tô apertando o ano.
2: É mesmo? Ah, rapaz, então parabéns pra você, viu? Tudo de bom, meu querido. Papai do céu abençoe sempre. Eita, coisa boa. Tá ficando mais velhinho hoje, hein? Vai ter um churrasco aí pra comemorar nesse final de semana. Convida nós, hein? Boa tarde, Luan. Aqui é o Cleitonildo. Se possível, toca Chevette do Jacó. Oferece pra galera da Valentina Aprontamento. Beleza, música do Hungria, né? Abraço pra toda essa turminha aí, ó. Muito obrigado pela audiência de vocês também. 940046665. Pede aquele som bem legal pra gente, vai. Pede aquela música da hora que você tá afim de curtir. Quem mais mandou mensagem aqui? Boa tarde, Luanzinho. Aqui é Fernanda de São Domingos. Gostaria de pedir uma música dos Racionais. Oferece pra todos que estão na escuta. Beleza, vou procurar uma legal aqui com os Racionais. Uma que seja pequena, né? Porque todas são gigantes aí. A nossa programação, ela tem os blocos musicais resumidos, né? Mas eu vou encontrar uma aqui, ó, que seja pequena no padrão de reproduzir, tá? Beijo pra você, Fernanda. Muito obrigado pela sua audiência também. Tem mais vozes por aqui? Boa tarde.
6: Boa tarde, Luan.
2: Boa tarde.
6: Aqui é a Jerusa.
2: Oi, Jerusa.
6: Gostaria de ouvir uma música com Frejá. Eu ofereço a todos que estão na escuta, Luan.
2: Com Frejá. Tá certo, então. Tem mais? Opa!
6: Luan, que calor é esse, hein? Joga um balde d'água, pelo amor de Deus!
2: Tá quente, hein? Meu Deus do céu! Vou te contar, ô Jerusa, tá muito quente, quente, abafado, né? Sei não, hein? Tava até hoje meio-dia. Se você não tomar banho pra ir trabalhar, né? Meio-dia, você não aguenta, não. Aqui, e olha que aqui a gente trabalha com ar-condicionado, né? Mas, ó, toda vez que eu chego na rádio, bate uma agonia no juízo, sabe? Porque você vem no calor, né? Aí na hora que entra no estúdio, tá frio, porque temos uns equipamentos que esquentam muito aqui, né? E tem que ter o ar-condicionado ligado sempre, não desligamos. Aí dá aquele choque, né? Aquele choque térmico e dá uma agonia no juízo. Vou te falar, tá muito quente, hein? Ultimamente, esse calor não tá normal, não, de jeito nenhum. Manda aí no 940046665. Ei, vaqueiro, estrela. 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
4: E já estamos de volta, vamos nessa, continuando por aqui o Vale Mix, o mix de tudo que você gosta de ouvir, com aquela música legal que você vai pedir no nosso WhatsApp. 94004665, manda ver aí, pede aquela sofrência, pede aquela música mais novinha ou aquela mais velhinha também, você é quem manda. Vale FM. Então, mas você, já estamos de volta aí pra abraçar essa galera e registrar também aquele pedido musical dessa turminha. Oi, Josefa, boa tarde, tudo bem?
5: Boa tarde, Luanzinha. Aqui é Josefa de São Domingos. Tô com uma música com Pablo para oferecer a todos os ouvintes e pra você.
4: Muito obrigado.
5: Ótima tarde.
4: Uma ótima tarde para você também, minha querida. Muito obrigado pela sua audiência, toda essa turminha especial ouvindo a gente. Tem mais mensagem? Boa tarde.
6: Boa tarde, Luanzinho. Toca aí, Edson Gomes.
4: Beleza. Abraço para essa galerinha acompanhando a gente. Muito obrigado pela sintonia de vocês. Turminha boa. Boa tarde.
7: Boa tarde, Luanzinho. Eu vim da Chapada de Vista Stamp.
4: E aí, tudo bem?
7: Bota uma música aí de Dudu Pressão.
4: Beleza.
7: Oferece aí pra Vaqueiro, pra Ernildo, Paquinho, Matheus, Boca de Cachorro, oxi, meu parceiro Pinguim, Léo Cabeça de Fosco, Xedalto e pra todos os ouvintes. Valeu!
4: Valeu, abraço pra essa galerinha massa. Muito obrigado pela audiência. A turma tem uns apelidos diferenciados, né? E pra quem pediu

0: 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Dodô, pressão, trator da bregadeira.
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0: Exatamente. Teve também o Edson Gomes, a música Árvore Vem Me Regar. Pablo e Simone Mendes com música nova, Suor Pingado. É o feat do ano, né? Pablo e Simone Mendes. Ficou legal demais essa música, rapaz. Rolou também o Chevette do Jacó, de Hungria, hip hop. Indicação ficou pendente lá do último bloquinho, né? Pois é. Bom, a gente segue por aqui na reta final. Temos os últimos 15 minutos, né? Mas ainda dá tempo de você mandar aquela mensagem. A gente bater um papinho também. Bem legal, nessa tarde. Ainda dá tempo. Manda aí. O programa vai até as 3h30 da tarde, tá? Exatamente. Já vou registrar a mensagem dessa turminha massa e especial, ouvindo a programação de quarta-feira, metade da semana. Conta aí, tá tudo certo? Mais uma semana já encaminhando para o finalzinho, né? Pois é, rapaz. O tempo voa demais, hein? E hoje é 23 já também. 7 dias, deixa eu ver. Sete dias para finalizar esse mês, já que o mês de setembro vai somente até o dia 30, né? 30 de setembro. Como o tempo voa! O tempo passa rápido. Vamos nessa! Abraça essa galerinha massa aqui, ó, que manda mensagem pra gente. Deixa eu ver registrar. Boa tarde, Lanzinho. Aqui é o Joelson do Santo Agostinho. Quero pedir uma música do Chicabana. Humildade e respeito ofereço pra toda a galera da pintura. Valeu, abraço pra essa galera massa aí na pintura, ouvindo a gente. É muito bom ter a audiência dos melhores ouvintes do mundo.
2: Boa tarde, aqui é Manuel do Oscarzão.
0: Tudo bem?
2: Eu vi a música de Belmar. Que calor é esse?
0: Tá quente, hein?
2: Passeando a minha esposa e todos os ouvintes. Pra você aí da Vale FM.
0: Valeu! É nóis. Abraço, Manuel, pra você e sua esposa. Uma ótima tarde pra toda essa turminha. Hoje tá quente, quente, quente. Clima ensolarado. Pois é, o que, que é isso aqui? Meu Deus do céu, a Monailson mandou uma foto aqui, ó. Tô aqui em casa, no Armando Aleixo. Tá quente, que deu nisso aqui, ó. Pois é, nem parece que é IA isso aí. É verdade, né? O carro derreteu, foi a Monailson. Que é isso, meu Deus do céu? É muito calor. Abraço, viu? Gente boa toda a vida, esse camarada tá sempre ouvindo a gente, o Amonailson. Abração, meu querido. Tem voz aqui, boa tarde. Opa!
3: Boa tarde, Lonzinho. Maria do São Gato, tô Maria. Escutando, eu escuto os programas da Vale. Todos. É? Gosto demais de escutar.
0: Uhum.
3: Gostei de ver as músicas que tá saindo do seu programa, viu?
0: Gostou?
3: Sai uma que eu nunca tinha ouvido na minha vida.
0: A qual?
3: Mas tá bom, desejo tudo de bom pra você. Que Deus lhe abençoe, com Amém. Muita saúde.
0: Igualmente, Maria, Deus abençoe também. Pois é, tocamos umas nostálgicas lá no início, né? Inclusive até uma música do final dos anos 70, que é a música do Milton Nascimento, Canção da América. Rolando música boa aqui nessa tarde especial, com a indicação dos melhores ouvintes, essa turminha boa. Manda aí também, Chicabana, humildade e respeito.
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Esse é o Vale Mix, um mix de tudo que você gosta de ouvir nessa tarde especial de quarta-feira. Pois é, tá aí o Jorge Mateus. Faz tempo que eu não ouço essa música, de volta pra 2012, hein? Teve o Wesley Safadão, Jota Quest, teve o Bel Marques com a música Que Calor É Esse? E a música faz jus ao clima que a gente vive hoje, hein? Tá quente, rapaz. Pois é, Chicabana, Humildade e Respeito, iniciando muito bem essa sequência especial de músicas pra você nessa tarde diferentona e especial com a sua companhia através da frequência 91,7. 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Segue a gente, @valefm91.7 lá no Instagram. 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Você acompanha nossos conteúdos lá também. Lembra dessa? Justin Timberlake.

0: Esse é o Vale Mix, tá aí o som do Justin Timberlake, What Goes Around, essa é das antigas, e por aqui a gente já vai encerrando, hein? Continua aí, que na sequência tem o melhor programa de brega do Rádio Santa Cruzense. Você acompanha o Som Brega com Jota Lima a partir de agora, tá? O Lanzinho volta amanhã a partir de 8h30 da manhã, exatamente, mas dia 2 de outubro, dia 1, né? Já encerra, a gente volta com o horário normal. Ô, que saudade. Sexta-feira, então. Próxima sexta, né? 8. Então tá bom. Eu acho que é o sonho de todo radialista é que termine. Pois é. Bom, fica aí com o Jota Lima. Obrigado pela sua audiência. Amanhã, 1h30 também, tô de volta. Não, amanhã não tem, é quinta-feira. Pois é, então só tô na parte da manhã, tá? Beijo, Deus abençoe você. Muito obrigado pela audiência. Vem aí o Sombrera.
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2: 15 horas e 41 minutos.
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5: Boa tarde, minhas paixões. Boa tarde pra você, amigo ouvinte da Rádio Vale. Em 91,7. A partir de agora. Entra no ar mais uma edição do programa Sombrega. Edição de... ...23 de setembro de 2026. Hoje é seu dia, para quem está de idade nova, meus parabéns, felicidades, paz, saúde e muitos anos de vida. O programa é dedicado especialmente a todas as pessoas que estão aniversariando. Com fé, confiança, amor e esperança, até às 16h30, 16h30 da tarde, aqui você tem Jota Lima, o seu amigo do rádio, sempre com você, tocando o melhor da música brega e o melhor da música romântica popular. Para começar muito bem o programa, Antônio Soler, Olhos Tristes, boa tarde, nação bregueira.

0: Tá aí, você ouviu Antônio Soler, Olhos Tristes. Esse é o começo do meu, do seu, do nosso programa.
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0: Não se perca no tempo, 15 horas e 50 minutos, 3 da tarde e 50 minutos, em Santa Cruz, a cidade das mulheres mais bonitas do meu Brasil.
3: Brasil!
0: Alô, mulherada! Excelente tarde para você, dona de casa, costureira, secretária do lar, doméstica, diarista, minhas amigas e colegas de trabalho que estão ouvindo a 91.7. Alô, você, chefe de família, trabalhador, costureiro. Você que está acompanhando a Rádio Vale, a primeira emissora de rádio de Santa Cruz e a primeira, a gente nunca esquece. Há 40 anos, comunicando para todos e todas. 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Na próxima semana tem novidades da Matheus Assistência Técnica, que eu tô sabendo, mas no próximo sábado, dia 26 de setembro, a partir das 3 horas da tarde, a cidade de Santa Cruz vai ouvir o ronco dos motores. 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A concentração será em frente à loja da Matheus Assistência, onde será feito um breve percurso e, ao terminar o trajeto da motociata, vai ter um churrasco quentinho esperando o povo, em frente à loja. 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Motociata do Davi, do 67, dia 26 de setembro, concentração em frente a Matheus Assistência Técnica, a partir das 3 horas da tarde. Essa todo mundo vai. 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
4: De volta, gente amiga, de 1981. Aguinaldo Timóteo, a Bolsa do Posto 3.

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3: Em Santa Cruz do Capibaribe, 16:04, 4:04 na Terra das Confecções.
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3: Opa, sou eu, meus amores e minhas paixões. Estou...

0: De volta com a segunda e última parte do programa Sombrega, nessa tarde ensolarada de quarta-feira, 23 de setembro de 2026. Hoje é seu dia. Para quem está de idade nova, mais uma vez parabéns, felicidades, paz, saúde e muitos anos de vida. Viva com intensidade e responsabilidade. 16:09, 4:09 em Santa Cruz, a cidade das mulheres mais bonitas do meu Brasil.
1: Brasil!
0: Alô, mulherada! Excelente tarde para você, secretária do lar, costureira, dona de casa, doméstica, diarista, minhas amigas e colegas de trabalho que estão ouvindo a Rádio Vale FM. Alô, você, chefe de família, trabalhador, costureiro, tirador de ponta de linha. Para você que trabalha em serviços gerais, arrumação, nas facções de roupas, representações, galpões. Você comerciante e comerciário nos estabelecimentos comerciais, para você que está na praça de alimentação, você que é cozinheiro, cozinheira, garçom, garçonete, no restaurante, na churrascaria, na lanchonete, no bar, para quem está tomando uma, beba com moderação e juízo na cabeça para não fazer besteira. Excelente tarde para você, pedreiro, servente de pedreiro, peão de obra na construção civil. Para você que é eletricista, para você que coloca gesso, coloca cerâmica, é pintor. Alô, você mecânico de veículos nas oficinas. Para você do Lava Jato, da borracharia. Boa tarde para quem tá no volante, nas ruas da cidade, nas estradas da vida. Você que é taxista, caminhoneiro, carreteiro, motorista de aplicativo, motorista de transporte escolar, transporte alternativo, indo, voltando, saindo ou chegando, muito obrigado pela carona e prudência no trânsito sempre. Alô, você que é mototaxista, boa tarde para você que é frentista de postos de combustíveis. Para você que está acompanhando o programa nas ruas da cidade, na zona urbana, para você da zona rural, nos sítios, chácaras ou fazendas, boa tarde para você que acompanha através do tradicional Daio 91.7, você que acompanha através da grande rede na internet. Você, servidor público nos departamentos públicos do município, do governo do estado ou do governo federal. Uma ótima quarta-feira a toda a nação bregueira acompanhando o programa nas estamparias. Você que é estampador, cortador de pano, infestador, cortador de viés. Ótima tarde a todas as pessoas que acompanham a nossa programação. De 1989, Borba de Paula, Escravo do Amor.

prega Borba de Paula, escravo do amor. 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Quem canta é Valdo Freire, Não Choro Não, Minha Prima.

0: Amado Batista, Serenata. Antes, Evaldo Freire, Não Choro Não.
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0: Não se perca no tempo, 16 horas e 23 minutos, 4 da tarde e 23 minutos. Ótima tarde para você, bregueiro, ótima tarde para você, bregueira, acompanhando a nossa programação nessa tarde boa de quarta-feira. Que bom ter você comigo. 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Dia 26 de setembro, concentração em frente a Mateus Assistência Técnica, a partir das 3 horas da tarde. Aí todo mundo vai. É ou não é? Baltazar, depois de ti, depois do amor.

0: Eita, e é com essa que eu vou embora. Vou pegando o beco, Roberto Vilar, o sol. Hoje o sol tá quente, viu? Eu tava gravando comercial na funerária e eu quase ficava dentro daquele caixão preto. Pense num sol causticante, pelo amor de Deus. É um sol pra cada cabeça. Vamos embora, gente. Muito obrigado pela audiência. Eu prometo voltar com a permissão de Deus, de Papai do Céu, na próxima sexta-feira, que amanhã, nesse horário, tem a reunião dos excelentíssimos baluartes, vereadores de Santa Cruz do Caparibe. Tem a transmissão da Rádio Vale, levando a você o discurso dos vereadores de Santa Cruz do Caparibe, tá bom? Então eu volto sexta-feira com o programa Sombrega, das 15h30 às 16h30, tá bom? De sexta-feira 8, volta ao normal, vai voltar ao normal, de 15h30 até 16h30, 13h30, né? É, vamos tentar resolver essa porcaria do primeiro turno, gente. Vamos eleger lá esse povo no primeiro turno pra resolver logo essa bagaceira. Vamos, tá chegando aí Antônio Carlos, o fazendeiro forte de Santa Cruz, né? Com o seu grande nome, Aricedez. É o que, Arena? Pronto, comprou quantos? 50 pintinhos coloridos. Pronto. Atenção, vamos embora, a hora. Olha, vamos embora. Pra quem eu fiquei devendo músicas, mil desculpas. Pra quem eu fiquei devendo, alô, mil perdões. Tudo na vida passa e o programa já passou.
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0: Que Deus te dê em dobro tudo aquilo que você me deseja. E nunca se esqueça, feliz é aquele que tem Deus no coração. Tchau, meus amores, fui minhas paixões.
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0: 4:32.
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11: Epa, minha gente, olha, são 4 horas 38 minutos, 4h38. Boa tarde para você que está ligadinho conosco aqui na Vale. Muito boa tarde a você, o homem do campo, a você, costureira. Boa tarde a você que está ligadinho conosco nas periferias de Santa Cruz do Capibaribe. Muito obrigado a você pela audiência. Vou ficar contigo até lá para as 6 da tarde, eu juntamente com esse bonitão, Ari, ex-Ari CD, hoje. Hoje é Ari. Não é Ari do Som, né? Ari Pancadão. Ari Pancadão, velho. Muito bem, eu. Você vai participar comigo através do 9400-4665. Daqui a pouquinho, J. Lima tem uma notícia aí, olha, que vai repercutir para amanhã. Pode ser? Pronto. Daqui a pouquinho, fica ligado com. Notícia policial, ele não vem mais brega, não é só policial. Tá massa? Porque Flor e Beija-Flor chega cantando Henrique e Juliano.

3h42, boa tarde para todos da VRS Construção. Tainá, Taili, seu Valdemar, Cristina, Lucas, Sara, um abraço para vocês. Olha, muito boa tarde para todos da PK Têxtil. Alô, dona Ana Pontes, seu Flávio Pontes, muito boa tarde para vocês. 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Boa tarde para João, para Júlia, para todos da Águia Sufi. 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Planeta de cores, Tropicália chega cantando.

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2: Olha, são 4:52, 4:52, diretor. 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É. Mandar aqui um alô para toda a rapaziada que tá ligadinho comigo, a você aí do Luar do Sertão. Um abraço para vocês, é, velho. 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Tá bom? Um abraço pra toda a rapaziada que tá por lá. Pra meu amigo David, que ele tá pedindo, liguei pra dizer que te amo. Alan e Aladim.

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Eita, bora lá, senhoria. Aqui são 5:01, 5:01. Boa tarde para você que está ligadinho conosco aqui na Vale. Não esqueça que no dia 27 de setembro, sabe quando é que vai ser? Hoje é que dia, velho? Dia 27 é quando, é? É sábado ou é domingo? Domingo. Dia 27, é isso? Domingo? É a terceira cavalgada dos amigos, lá em Poço Fundo. Vai ser bom, viu, velho? Vai ser show com Arthurzinho do Acordeon, o Velho Aboiador, Leonardo Aboiador, Misael Aboiador. Maiores informações, fala com Clécio pelo 8222-1672. É? É o que é que tu quer? Ah...

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2: 5:04.
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8: Muito bem, aqui são 5 horas, 5 horas, 11 minutos, 5 e 11. Eu tenho uma notícia pra você, ou não? J. Lima tem notícia bombástica aqui, olha, saiu agora há pouco, novinha pra você aí. Muito boa tarde pra ele, J. Lima agora.
9: Boa tarde, Antônio Carlos. Boa tarde, ouvintes do programa Luar do Sertão. Meu amigo Ari Cedejo no controle técnico. Agora 17 horas e 11 minutos, 5 da tarde e 11 minutos. Chegou a informação aqui na central de polícia do programa J. Lima Agora, da Rádio Vale FM, que a Polícia Civil, já em diligências, conseguiu chegar até algumas armas de fogo que possivelmente foram usadas na execução do homem que foi assassinado na madrugada de hoje no loteamento Maria Vieira 2, aqui em Santa Cruz do Capibaribe. Acredite se quiser, as armas que possivelmente foram usadas no crime foram localizadas. Inclusive, o delegado Dr. Igor Nogueira conversou com o repórter Beto Melo. Ele produziu uma reportagem que daqui a pouco a gente vai editar e amanhã estará no programa J. Lima Agora. Inclusive, o que chama a atenção é que uma pessoa também foi conduzida para a delegacia. Possivelmente, essa pessoa não tem a ver com a execução. Mas as armas que foram usadas no crime foram apreendidas. Isso é de uma situação de chamar a atenção, Antônio Carlos. Por quê? Para você ter ideia, a vítima, o ex-presidiário que foi assassinado, o Davidson Alves da Silva, vulgo Louro de Paca, de 33 anos de idade, foi assassinado com mais de 20 tiros. Acredite se quiser. Mãe. Preste bem atenção, você que está acompanhando o programa. A quantidade de tiros e armas usadas no crime.
8: Execução.
9: Uma verdadeira execução. Preste atenção, você que está acompanhando o programa. Segundo informações da polícia, foram usadas 3 armas de fogo ou mais. Né? Foram aproximadamente 20 tiros de pistola calibre .40, 10 tiros de fuzil e ainda disparos de pistola 9mm.
8: Misericórdia. Tava querendo mesmo, né?
9: E o que chama a atenção, depois de tudo isso, é que antes de matarem o rapaz, o Louro, filmaram. Tem um vídeo que foi colocado nas redes sociais do próprio Louro, com o celular dele. Gravaram ele lá com a cara triste, né? O semblante triste, a verdade é essa. Ali ele sabia que ia morrer. Ele estava ali naquele momento sentado, sabendo que ia morrer. O cara coloca uma lanterna no rosto da vítima, do Louro, coloca o fuzil e depois mata ele. Muito negócio bem. De repercussão. A gente vai ouvir a polícia, para a polícia passar as primeiras informações e já ter uma linha de investigação sobre a motivação. Mas assim, eu não quero adiantar aqui, mas pelos modos operantes, aí é de coisa de facção, velho.
8: E amanhã?
9: Amanhã, depois do guia eleitoral, a partir de 12h25 aqui na Rádio Vale FM e no canal J Lima Agora no YouTube, a reportagem completa. As armas que possivelmente foram usadas no crime, aonde mataram o Louro de Paca, foram apreendidas e a polícia vai falar com a imprensa.
8: Muito bem, muito obrigado aí, J Lima. Amanhã, J Lima agora vai ter, ó, vai ser show, vai bombar. Já tá bombando, claro, evidente. É? Oi? Rogério já tá aí? Já chegou? Aê, Rogério. Valeu. Ari tá mandando um alô aí pra você e Jota também. Um abraço pra tu.
6: Um abraço.
8: Muito bem. Olha, quero mandar aqui a próxima do programa aí pra você que está ligadinho conosco. Domingo de manhã, Marcos e Beluti. Aqui são 5h15.

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1: 17 horas e 35 minutos.

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1: 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Ori, mandar aqui o alô, sabe pra quem? Deixa eu ver aqui, rapaz, deixa eu ver aqui. Mandar aqui a próxima do programa. Declaração de amor, calcinha preta. Vai pra Jane Alves, não é isso mesmo? Porque aqui são 5h42.

Epa, compadre, é, olha, não esquecendo, dia 27, domingo, né, rapaz, vai ter essa cavalgada muito massa, vai acontecer lá em Poço Fundo, a terceira cavalgada dos amigos, isso mesmo, aí você tá ligado aí, olha, vai tá, ó, quem tá se apresentando por lá, Arthurzinho do Acordeon, Ovelha Boiador, Leonardo Aboiador, Misael Aboiador, e maiores informações, dá uma ligadinha aí para meu amigo Clécio, é pelo 8222-1672. Alô, Demi, o cara que liga pra Demi tá importante demais, tem nada não, Demi, muito obrigado, um abraço pra tu lá na Cachoeira do Tanque da Vaca, isso, um abraço pra todo mundo de lá, viu? Um abraço, Pai do Céu lhe proteja, proteja todo mundo por aí. Vamos embora, ó. Ei, a última de hoje aqui vai, olha, idas e voltas, Mato Grosso e Matias. Aí depois eu tenho aqui para meu amigo Diego Negão, Capim Comel, te amar mais de 500 anos, é? Ah, café, bro. Então bora simbora. Vambora até sexta, viu? Amanhã tem, sabe o quê? Câmara de Vereadores aqui de Santa Cruz do Capibaribe. Fui-me embora, Deus abençoe a todo mundo.

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Boa noite, Santa Maria do Cambucá e regiões vizinhas, começando mais uma edição do programa Violas e Poesia pela sua 104.9. Hoje não foi possível o poeta José Correia vir fazer o programa comigo, mas eu estou aqui na ativa e já vamos de canção aí, né Cláudio Silva? Boa noite, Cláudio Silva. Vamos tocar a canção Maçã do Amor, e quem pede é comadre Marlene, lá do Sítio Baixio.

É isso aí, pessoal. Essa canção, quem pediu foi com Madre Marlene lá, lá do Sítio Baixio. E aí, aproveitando, falando lá do Sítio Baixio, quero agradecer a grande cantoria que fizemos sábado passado lá no bar de Zé Nivaldo, Washington Corrêa, José Corrêa e Luiz Sebastião. Quero mandar meu boa noite para Zé Nivaldo e família, para todo o pessoal aí do Sítio Baixio. E já querendo voltar mais uma vez lá, se Deus quiser e permitir. É só marcar a data, viu, Zé Nivaldo, que a gente já estaremos voltando lá para fazer a cantoria. Vamos falar aqui nos patrocinantes, dizer que Moisés Corrêa, Matheus Silva são nossos patrocinantes, dizer que Mari Cosméticos e Perfumaria lá no Sítio Gameleira, ela é nossa patrocinante, e também a Lanchonete DG, na organização de Augusto e Família, são os nossos patrocinantes. É, vamos cantar aqui uma canção, já vamos de canção boa, viu? É uma canção do poeta Zé de Lima. A canção tem o título Seu Amor Deixou Saudades, quem pede é Matheus Silva. Eita, Matheus é apaixonado, viu? Vamos lá. Daqui a pouco tem mais pedido de canções.

0: isso aí. Boa noite, Cláudio Silva. Vamos ver quem está conectado com a gente aí pelo Facebook, falar o nome do pessoal.
1: É isso aí. Boa noite, Washington. Boa noite a todos sintonizados com a gente, né, aqui na programação. O poeta Luiz Sebastião, também abraçando aqui a Luísa Barba, Zezinho Barbosa, né, o poeta Zezinho Barbosa, também a Marlene Ferreira, linda canção, né? É, Adalberto Francisco, Dito Barbosa, o poeta Miguel Pereira e também Rose Coronel e a Márcia Cruz. Estão ligados na programação.
0: Exatamente, um abraço e uma boa noite para cada um de vocês que estão ligados conosco. E vamos atender mais um pedido de canção, viu? Essa canção aqui é das antigas, viu? É de autoria de Lorival Pereira. O título da canção é Não Acredito Que Você Vai Me Deixar. Essa canção é uma pessoa lá de Gado Bravo, na Paraíba, que pede.

Aí está cantada a canção que uma pessoa lá de Gado Bravo, na Paraíba, pediu, viu? Vou atender aqui uma canção que a minha mãe, Dona Severina, que está ouvindo a gente lá no Sítio Gambleira, ela pediu essa canção, viu? É a canção Senhora Mãe, é de Charles Gomes. Vou dedicar essa canção para todas as mães do nosso Brasil e do mundo, não é isso aí?

0: É isso aí, vamos falar mais uma vez dos patrocinantes, viu? Os patrocinantes do nosso programa Violas e Poesia, Moisés Correia, Matheus Silva, Mari Cosméticos e Perfumaria lá no Sítio Gameleira e Lanchonete DG na organização de Augusto e Família. Vamos falar mais uma vez aí, Cláudio Silva, quem está conectado conosco.
1: É isso aí, quem entrou aqui com a gente foi a Edileuza Mendonça, também nosso amigo Bola, aqui no Alto das Oliveiras, está sempre curtindo. Também o Severino e Lurdinha, lá em Pau Santo, né, ligadinho com a gente. Terezinha, também aqui na rua Júlio José de Lima. E o nosso amigo Branquinho, também sintonizado na programação.
0: É isso aí, vamos tocar a canção para todos vocês. É uma pessoa ali que não quis se identificar, pediu uma canção dos Nonatos, viu? Então vamos cantar essa canção. Rapaz, essa canção é muito boa, viu? Nós por dois eus dos Nonatos, viu? Engraçado, Cláudio Silva, que o pessoal pede canção e não quer se identificar, né?

0: isso aí. Manda mais uma vez um boa noite no nosso programa para cada um ouvinte que está sintonizado com a gente, tanto pelo Facebook quanto pelo rádio Ligado em Casa. Né? Isso aí, Cláudio Silva. Vamos falar mais um pessoal.
1: É isso aí. A Edileuza Mendonça está mandando aqui um abraço aí para a mãe, né? Para a mãe dela. Dona Severina. Um abraço. Dona Severina, né? Lá no sítio Gamileira. Abraço para a Dona Severina e toda a família, né, Washington?
0: Exatamente, vou escolher mais uma canção aqui. Essa canção vai ser por conta da casa dessa vez, viu?
1: Isso, abraçando aqui também o Flávio Gustavo, né?
0: Tá ligado
1: no programa, Flávio
0: lá
1: Gustavo.
0: De Bom Jardim, se eu não me engano, viu? Ou de Orobó ou Bom Jardim. Claro, senhor, vai falando do pessoal enquanto eu encontro a canção aqui.
1: Então vamos lá, mais uma vez aqui abraçando o poeta Luiz Sebastião, né? Abraçando também o poeta Zezinho Barbosa. A Luísa Barba, também a Marlene Ferreira, ainda está com a gente aqui na programação. Também a Rose Coronel, um abraço, Rose, mandando um abraço aqui para todos. E a Márcia Cruz, né, ligadinho com a gente. Também o poeta Miguel Pereira, Edileuza, ainda com a gente por aqui. Bola do Bar, Severine Lurdinha, Terezinha, aqui na rua Júlio José de Lima, está sempre curtindo. E também o nosso amigo Branquinho e o Gustavo, né? Gustavo. Flávio Gustavo ligado com a gente.
0: É isso aí, essa canção agora vai ser por conta da casa, viu? Essa canção é uma canção muito boa também, né? De letra e autoria de Charles Gomes. Essa canção, o título da canção é Não Esqueça de Lembrar. Vamos lá.

0: É isso aí, Cláudio Silva. E, pessoal, chegamos mais um fim de mais uma edição do programa Violas e Poesia pela sua 104,9. Vamos mandar mais uma vez boa noite aí, né, Cláudio Silva, para o pessoal. Agradecer pela audiência.
1: É isso aí. Estava esquecendo do nosso amigo Tiba, viu? Ele passou aqui e disse, estou indo para casa, vou ouvir em casa, viu? Um abraço, viu, Tiba? Tiba está ligadinho aí com a gente, né?
0: Isso aí.
1: Isso, Tiba. Abraçando aqui também, logo cedo eu passei por ele disse que está ouvindo o programa, viu? Ele disse, eu fico ligadinho todo dia. Uma vez perdida tu fala meu nome. Edmilson, tá ligadinho aqui, saindo por baixinho. Edmilson, lembrei, viu? Lembrei porque eu lembrei de Tiba.
0: Deixar anotado para lembrar toda vez.
1: Isso, isso. E os demais, né? Os demais que estão aqui com a gente aqui ainda na programação, a gente agradece o carinho, né?
0: É isso aí, prometendo voltar quarta-feira, se Deus quiser e permitir.
1: Lembrando que Zé Corrêa hoje...
0: Foi, ele não pôde vir,
1: né? Não pôde vir, né?
0: Aconteceu um imprevisto aí, né? Mas, se Deus quiser, quarta-feira ele estará no Batete.
1: Pronto.
0: Para cantar de repente.
1: Se Deus quiser.
0: Valeu, pessoal. Um abraço.
1: Ótima quarta-feira, né? Começo de noite para todos. Quarta-feira estamos de volta.
0: Isso aí. Valeu.
1: E lembrando o pessoal que amanhã, às 5 da manhã, eu estou por aqui, viu? Eu chego aqui às 4h30, né?
0: Exatamente. Acaba que gosta de trabalhar, é desse jeito, né?
1: Rapuço, né? Mas a gente trabalha.
0: Mas trabalha, né? Valeu, pessoal! Boa noite, que Deus abençoe a cada um de vocês.

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1: Dezoito horas e 39 minutos.
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0: Valeu!
1: Murilo, Murilo Rubi.
2: Obrigado, velho.
0: Obrigado, gente. Obrigado, mais uma vez.
1: Muito, muito, muito, muito obrigado. Que Deus abençoe muito sua vida, seu projeto, obrigado sua vocês. Carreira, sua história.
2: Muito feliz, viu? Muito feliz.
1: Que isso,
2: obrigado de coração obrigado. Por tudo.

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0: Obrigado, Chitão. Obrigado, Chororó. Obrigado a vocês. Gente, um beijo no coração de vocês. Que Deus abençoe, viu?
1: Valeu.
0: Obrigado, Chororó.
1: Bom demais.
2: Obrigado, Eduardo.
0: Fiquem com Deus, gente. Que Deus abençoe a vida de vocês. Fiquem com Deus.

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0: O Matheus!
1: Meus irmãos, Cleber e Cauã!
0: Matheus Vargas!
2: Muito bom dia pra você que tá sintonizado na Rádio Polo. Essa é mais uma Love Song.

0: Jorge Ben.
1: Ué, mas não era Jorge Ben, mano?
2: Não, mas se liga aí que
1: esse som
2: é louco também.
1: É quente, zica mesmo, tio. Mas se liga nessa aqui, ó.

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0: busca do canhão.
1: Você tá doido?